0: integrada 4, de combate ao tráfico de drogas e de armas, à lavagem de dinheiro e a organizações criminosas violentas.
1: Foram cumpridos em 20 estados 173 mandados de busca e apreensão, além de 137 prisões.
0: Também foram apreendidos 18 veículos avaliados em R$1,5 milhão, além de 7 armas de fogo, 49 munições, 11 quilos de cocaína e 90 quilos de maconha. Os bens bloqueados somam R$510 milhões.
1: As FICOs estão presentes em todo o país, com 41 unidades que promovem o compartilhamento de informações de inteligência e atuação integrada.
0: Oportunidade para empresas privadas ou públicas que estão com pendências na Receita Federal.
1: Até o dia 10 de novembro, elas poderão ajustar os pagamentos de PIS, PASEP e COFINS sem a incidência de juros de ofício.
2: A regularização é destinada a empresas privadas, órgãos públicos e entidades sem fins lucrativos, que pagam PIS, PASEP e COFINS. A iniciativa faz parte da ação de regularização de créditos da Receita Federal e busca o ajustamento espontâneo das obrigações tributárias. De acordo com a Receita, existem inconsistências que somam R$1,3 bilhão. Os avisos para regularização foram enviados pelos Correios e para a Caixa Postal do Contribuinte no portal ECAC, o Centro Virtual de Atendimento. Para fazer a regularização, não é preciso comparecer às unidades da Receita, nem enviar comprovação das retificações. O prazo para que esses contribuintes façam os pagamentos sem a incidência de juros de ofício vai até o dia 10 de novembro. Após essa data, a Receita Federal vai realizar novas verificações e os contribuintes que não efetuarem os pagamentos serão fiscalizados. Na última edição dessa ação, foram regularizados R$900 milhões. Thaísa Vitória para a Voz do Brasil.
0: Há um ano, o Brasil dava um passo importante para garantir os direitos das crianças e adolescentes. Era sancionado o ECA Digital.
1: Inspirado no Estatuto da Criança e do Adolescente de 1990, que foi um marco para a proteção dos pequenos, o ECA Digital trata das obrigações das plataformas com a segurança deles, também no ambiente virtual.
0: Mais cedo, eu conversei com o diretor da Agência Nacional de Proteção de Dados e a GMOLA sobre os avanços desse novo marco legal e as mudanças que estão sendo implementadas para uma navegação mais saudável nas mídias digitais. Acompanhe. Diretor, bem-vindo à Voz do Brasil para a gente falar desse marco que é a criação do ECA Digital, né? O que, que o senhor destaca como principais avanços trazidos por essa legislação ao longo desse período?
3: Tem uma mensagem central dessa legislação para as plataformas digitais, que é que a partir de agora elas têm um dever de atuar preventivamente para evitar que danos e riscos para crianças e adolescentes sejam consumados, para que eles aconteçam nas plataformas digitais. Então é um dever de agir de maneira preventiva e proativa. As plataformas têm que, desde a concepção do produto que oferecem para crianças e adolescentes, durante toda a operação desse produto, tem que tomar conta, né, tem que tomar medidas para que esse produto seja muito seguro para crianças e adolescentes. Isso se concretiza em uma série de obrigações que essa legislação cria para as plataformas digitais no Brasil. Então, por exemplo, as plataformas com o ECA Digital passam a ter um dever de adotar medidas que evitem que crianças e adolescentes sejam expostas a conteúdos ou práticas que podem colocar em risco a sua integridade física, como práticas conhecidas de incentivo ao suicídio ou automutilação. Uma outra obrigação muito concreta que o ECA Digital traz é o dever das plataformas digitais de prevenirem que o uso da plataforma ou do serviço digital seja compulsivo, excessivo por crianças e adolescentes. Então há um dever aqui de mudar, né, incentivos que as plataformas às vezes fazem para um uso para as crianças e adolescentes ficarem conectadas excessivamente, né, de maneira, ou seja, são medidas para evitar o vício nas plataformas digitais. Um outro exemplo são obrigações das plataformas garantirem que crianças e adolescentes tenham contato apenas com conteúdos que sejam adequados à sua idade. E para mencionar um último exemplo aqui de uma obrigação das plataformas digitais criadas pelo ECA Digital, está a obrigação de que as plataformas ofereçam mecanismos de supervisão parental. O que significa isso? Ferramentas para que os pais, as mães, os responsáveis por crianças e adolescentes consigam acompanhar o uso das redes sociais e das plataformas em geral por crianças e adolescentes e fazer isso.

0: para que esse uso seja o mais seguro para essa criança e esse adolescente. Então, por exemplo, limitar, né, ferramentas que permitam ao pai ou à mãe limitar o contato da criança ou do adolescente com estranhos, ferramentas que permitam limitar o tempo de uso e assim por diante.
1: Grande parte dessas obrigações está ancorada na questão da aferição da idade, né? Para que essas políticas sejam implementadas, é preciso fazer a aferição da idade. E está correndo o prazo para as plataformas se adequarem a isso. O que elas precisam fazer até o início do ano que vem?
0: Para cumprir uma obrigação que eu mencionei aqui, de garantir que crianças e adolescentes tenham contatos com conteúdos que são adequados à sua idade, a plataforma precisa saber se o usuário é ou não uma criança ou um adolescente. Então precisa aferir a idade deste usuário. E o ECA Digital dá uma mensagem muito clara, principalmente para aqueles conteúdos, produtos e serviços que são considerados proibidos para crianças e adolescentes do ponto de vista da lei brasileira. Então o álcool, o tabaco, as bets, né, os serviços de aposta, os conteúdos pornográficos, isso é considerado pela lei brasileira proibido para menores de 18 anos. Então, o que o ECA Digital, nesse caso, faz é proibir aquela autodeclaração. Então, o ECA Digital diz, ó, não funciona mais simplesmente ter aquela mensagenzinha de dizer eu tenho mais de 18 anos e poder acessar. Tem que ter um mecanismo que funcione de maneira adequada e efetiva. O que a NPD fez quando o ECA Digital entrou em vigor em março desse ano foi estabelecer um cronograma para que as plataformas consigam se adequar a essa obrigação, porque ela é uma obrigação também tecnicamente complexa, né? Então a NPD já em março desse ano publicou uma série de orientações para as empresas dizendo, ó, o que a gente espera desses mecanismos que vão ser adotados, que vocês devem adotar para a seriedade, é que eles tenham algumas características, que eles sejam confiáveis, como diz a lei brasileira. O que, que significa isso? Eles têm que ter acurácia, ou seja, eles têm que acertar a idade do usuário, né? Então eles têm que ter alguma confiabilidade de que eles vão analisar de maneira adequada qual é a idade daquele usuário. Outra característica que a NPD diz que é importante é eles têm que ter robustez. O que, que significa isso? Não pode ser fácil fraudar esse mecanismo, senão ele não vai ser efetivo. Então a gente viu alguns, né, sair na imprensa antes mesmo do ECA Digital entrar em vigor, exemplos de crianças ou adolescentes que simplesmente, por exemplo, no mecanismo de aferição de idade que faz o reconhecimento facial, pintam uma barba para se passar por uma pessoa adulta. Se o mecanismo de aferição de idade não consegue identificar que isso é uma fraude, esse é um mecanismo que ele não é confiável. E tem que ser mecanismo também, outra característica importante, que respeitem a privacidade, que protejam os dados dos usuários. Então a NPD começou orientando as plataformas sobre de que maneira elas devem adotar esses mecanismos. E o que a gente está fazendo desde março agora é detalhar esses requisitos técnicos para que as plataformas saibam exatamente o que, que a NPD, que é o órgão regulador responsável por fiscalizar essa obrigação, espera das plataformas, e a NPD também já começou a fiscalizar. Então a gente já começou uma fiscalização, que a gente chama de monitoramento, que é para saber em que medida as empresas estão se adequando a essas obrigações. Quando o detalhamento técnico do que a NPD espera em relação a essa obrigação de aferição de idade estiver pronto, e a gente espera que isso aconteça nas próximas semanas, a NPD vai entrar numa nova fase, que é uma fase de fiscalização, aí eu diria a todo vapor, que daí todo mundo sabe o que se espera, todas as plataformas sabem o que se espera dos mecanismos de aferição de idade, e aí a NPD vai começar a cobrar integralmente o cumprimento dessa obrigação. A gente já está monitorando, ou seja, já estamos acompanhando quem está adotando e estamos em diálogo com quem ainda não adotou e tem que adotar esse mecanismo de verificação de idade, para entender como é que essas empresas estão planejando cumprir a lei, já que conforme o cronograma que a NPD divulgou, a partir de janeiro do ano que vem haverá uma cobrança muito intensa de que esses mecanismos estejam plenamente em funcionamento no nosso país.
1: E tem um outro prazo vencendo hoje também, que é o dos relatórios de transparência que eles têm que apresentar, né? Quais são as informações que têm que estar nesses relatórios?
0: Perfeito. Esses relatórios de transparência são algo também muito importante, uma obrigação nova que o ECA Digital trouxe para as plataformas, e é uma obrigação muito relevante, eu diria, porque é a maneira pela qual o ECA Digital obriga as empresas a prestarem contas de como é que elas estão atuando para cumprir todas essas obrigações do ECA Digital. E hoje, como você muito bem ressalta, é o prazo que a NPD determinou para as empresas fazerem a publicação, pela primeira vez no Brasil, desse relatório de transparência. Quem é que tem que publicar esse relatório de transparência de acordo com a lei? Todas as empresas ou plataformas que tenham pelo menos 1 milhão de usuários, sejam crianças e adolescentes, e tem a obrigação de publicar um relatório de transparência nos seus próprios sites, em português, para que todos os usuários no Brasil consigam compreender, contendo informações como quais são os canais de denúncia disponíveis dentro dessa plataforma para receber denúncias e como é que essa plataforma processa eventuais denúncias, né, de violação.

0: que estejam acontecendo dentro da plataforma. Outra informação que precisa conter esse relatório de transparência: as empresas vão ter que mostrar dados sobre quantas denúncias recebem, como é que processam, né, essas denúncias, como é que moderam conteúdos, como é que fazem a moderação de contas, né, se decidem, por exemplo, bloquear determinados usuários por respeito às regras da plataforma ou às regras do ecodigital, como é que isso funciona. E um terceiro conjunto de informações também muito importante que deve constar nesse relatório de transparência diz respeito à avaliação de impacto das plataformas sobre os seus próprios serviços, ou seja, as plataformas vão ter que publicar ou publicizar quais são os principais riscos que identificam nos seus produtos e serviços para crianças e adolescentes. Então, é um conjunto de informações muito importante para que a sociedade brasileira como um todo consiga acompanhar de que maneira as plataformas estão se adequando e cumprindo essas obrigações criadas pelo ECA Digital no Brasil.
1: Muito bem, nós conversamos com o IAG Miola, diretor da Agência Nacional de Proteção de Dados. Muito obrigada, diretor, pela sua entrevista à Voz do Brasil.
0: Obrigado.
2: Empresas de transporte que pagarem abaixo do peso mínimo do frete agora correm o risco de serem punidas.
1: A Agência Nacional de Transportes Terrestres, a ANTT, vai suspender o registro das transportadoras que descumprirem de forma recorrente o valor do frete.
3: A Agência Nacional de Transportes Terrestres, a ANTT, iniciou os procedimentos para suspender cautelarmente empresas que descumprem de forma reiterada o piso mínimo do frete rodoviário. A suspensão do Registro Nacional de Transportadores Rodoviários de Cargas, o RNTRC, vai ser publicada no Diário Oficial da União e terá efeito 72 horas depois. O prazo pode variar de 5 a 30 dias para empresas que acumularem mais de 4 autuações em datas diferentes, no período de 6 meses, quando houver risco de continuidade das irregularidades. A fiscalização foi reforçada por novas regras que ampliaram o controle das operações de transporte. A repetição das infrações também pode levar ao cancelamento do RNTRC por até 2 anos e a multa de até R$1 milhão. As medidas não se aplicam ao transportador autônomo de cargas que atua exclusivamente como contratado. Claudimário Carvalho para a Voz do Brasil.
1: A Semana Nacional de Trânsito começa amanhã, 18 de setembro.
2: O tema é Desacelere, seu bem maior é a vida.
1: Este ano foi feito um debate de como colocar a ciência a serviço da vida no trânsito.
2: O objetivo é traçar novas estratégias para diminuir os acidentes de trânsito no país.
4: Os acidentes de trânsito causam cerca de 1.200.000 mortes por ano no mundo, segundo a Organização Mundial da Saúde. E o Brasil ocupa o segundo lugar no número de óbitos por esses sinistros. Durante a abertura da Semana Nacional de Trânsito, especialistas em trânsito e segurança viária nacionais e internacionais discutiram pela primeira vez como colocar a ciência a serviço da vida no trânsito. Os técnicos vão usar como ponto de partida dados do Centro Nacional de Estudos de Sinistros de Trânsito na investigação preventiva de acidentes graves. Criado em maio, o Sinest é inspirado no modelo do CENIPA, que investiga acidentes aeronáuticos. Para o ministro dos Transportes, Jorge Santoro, o objetivo é transformar conhecimento científico em prevenção.
5: O CENIPA é referência não só no Brasil, mas no mundo inteiro, e a gente foi beber dessa experiência para a gente poder avançar num novo ciclo de estudos em que a gente consiga produzir materiais fundamentais para a gente avaliar o que precisa ser feito para a gente poder ter uma agenda de correção. O trabalho nosso aqui é identificar as causas, buscar novos caminhos para resolver esses problemas e para a gente evitar novos acidentes.
4: A ideia é abrir um espaço de diálogo, cooperação e construção conjunta para aproximar experiências internacionais da realidade brasileira. Para o secretário nacional de trânsito, Adroaldo Catão, com o Centro Nacional de Estudos de Sinistros de Trânsito, o Brasil inaugura um novo modelo de gestão de trânsito.
6: O debate tem que se dar sobre os dados e até que ponto aqueles dados podem ou não levar a iniciativas A, B, C e analisar as consequências, analisar os resultados. Isso é muito importante.
4: A Semana Nacional de Trânsito 2026 vai de 18 a 25 de setembro, período

0: em que o país amplia a mobilização e a reflexão sobre a segurança viária e sobre a responsabilidade que cada um tem na construção de um trânsito mais seguro. O tema das ações de 2026 é Desacelere, seu bem maior é a vida. Reportagem Cleide Lopes.
1: Bom, como nós ouvimos aí na matéria da Cleide Lopes, o conhecimento científico pode contribuir em diversas áreas da nossa vida. É disso que a gente trata no quadro Ciência na Prática.
2: E hoje o assunto é sobre um inseto fundamental para o equilíbrio da natureza, a abelha.
1: Você sabia que existem milhares de espécies além daquela tradicional que produz mel e tem ferrão?
2: Uma pesquisa da Universidade de São Paulo se dedica a decifrar a evolução desse animal importante para a produção de frutos e reprodução de plantas.
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4: Muito além dos zumbidos nos jardins, as abelhas guardam uma diversidade surpreendente de espécies nativas.
5: Eu sou Eduardo Almeida, sou biólogo, professor do Departamento de Biologia da Universidade de São Paulo. A pesquisa que nós desenvolvemos se baseia principalmente no entendimento da diversidade de abelhas. A pesquisa, ela teve, né, para diferentes grupos de abelhas que nós pesquisamos, e eu vou dar uma ênfase, as abelhas como um todo e as abelhas sem ferrão. Eu acho que nos últimos 30, 40 anos, nós pudemos entender a evolução das abelhas de uma forma como não havia um precedente anteriormente. Mais recentemente, nós tivemos avanços muito importantes da genética e até mesmo de comparações entre genomas de grupos de abelhas. Isso abriu uma janela para a compreensão das diferenças e das similaridades, que foi muito importante para o entendimento da evolução dos seres vivos.
4: Ao cruzarem dados de DNA com a anatomia detalhada dos insetos, cientistas da USP mapearam como as abelhas se transformaram ao longo de milhões de anos, um conhecimento crucial para proteger espécies e garantir a polinização nas lavouras.
5: As abelhas são conhecidas da sua população, mas normalmente não se entende a quantidade de espécies que existem, as diferenças entre elas. Então foram duas pesquisas similares, né, que buscaram então entender a história evolutiva, produzindo então um avanço, forneceu um norte. E mais recentemente nós fizemos duas publicações que documentaram então as diferenças anatômicas e nos permitem então entender como a anatomia das abelhas evoluiu ao longo dessa história. Essa etapa então concluiu, né, um passo importante da pesquisa proposta, e os desenvolvimentos previstos para o futuro incluem o entendimento de questões específicas, né, a evolução de determinados comportamentos que tem consequências para entendimento da diversidade, as perspectivas para interações desses grupos de organismos com plantas e com outros organismos ao longo do tempo evolutivo.
4: Acompanhe a pesquisa na página da Universidade de São Paulo. E esse foi o Ciência na Prática, com produção de Warby Calil e edição de Edinaldo Júnior. E nosso encontro com o Saber Científico volta na próxima semana. Até lá!
1: O valor da produção agrícola brasileira alcançou mais de 920 bilhões de reais.
2: Os destaques foram para as culturas de soja e milho.
6: 927 bilhões e 200 milhões de reais. Esse foi o valor alcançado pela produção agrícola brasileira em 2025, segundo dados divulgados nesta quinta-feira pelo Instituto Brasileiro de Geografia e Estatística, o IBGE. O valor é 18,4% maior do que havia sido registrado em 2024. O avanço na produção brasileira foi impulsionado por culturas como a soja e o milho, que juntas responderam por quase 90% da produção de grãos do Brasil. Henrique Noronha, analista da pesquisa do IBGE, explica os fatores que influenciaram no resultado.
7: Questões climáticas propiciaram uma melhor condição na condução das culturas nas principais regiões produtoras. Como as condições climáticas foram favoráveis, a gente teve aumento de produtividade na maioria das lavouras, com exceção de algumas regiões no Rio Grande do Sul e o Oeste Paranaense e áreas do Nordeste que sofreram com a seca.
6: O Centro-Oeste superou o Sudeste e assumiu o primeiro lugar no ranking de valor da produção agrícola, com alta de quase 32%, totalizando 288 bilhões de reais. Somente o estado do Mato Grosso foi responsável por quase 18% de toda a produção nacional. Em todo o país, a área colhida foi de mais de 100 milhões de hectares, aumento de 4,2% em relação a 2024. Reportagem Gabriela Noronha.

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1: Fique agora com as notícias do Poder Judiciário e do Congresso Nacional. Uma boa noite.
0: Boa noite e até amanhã.
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4: STF suspende decisão que determinava a execução de emendas parlamentares de 2025 em Teresina, Piauí.
5: Para o STJ, criptomoedas podem ser usadas para pagar obrigações contratuais e variação de valor não é justificativa para invalidar negócio.
4: Acordo de 193 milhões de reais beneficia quase 800 trabalhadores na Bahia.
5: Boa noite, eu sou o Arthur Filho.
6: E eu sou Walter Lima.
5: O Supremo Tribunal Federal suspendeu a decisão que determinava a execução de emendas parlamentares de 2025 em Teresina, no Piauí.
4: A decisão foi do presidente do STF, ministro Edson Fachin, que analisou um pedido de suspensão contra decisão do Tribunal de Justiça do Piauí, que havia atendido à solicitação de um vereador de Teresina para determinar o pagamento das emendas. Carolina Chaves.
7: No Supremo, a suspensão foi pedida pelo município de Teresina, que argumentou o risco de grave lesão à economia pública. O município alegou que o cumprimento da ordem exigiria anular despesas já programadas, podendo comprometer serviços nas áreas de saúde, educação e infraestrutura. Ao acolher o pedido do município, o ministro Edson Fachin verificou que as 9 emendas somam valores que não foram empenhados no ano passado, nem inscritos em restos a pagar. Por isso, a execução causaria uma mudança no orçamento deste ano. O presidente do Supremo ressaltou que, embora as emendas parlamentares individuais sejam de execução obrigatória, a implementação precisa seguir as normas legais de planejamento e execução das despesas.
5: É válida a cláusula de contrato que prevê o uso de criptomoedas na compra de bens entre particulares.
4: Para o STJ, o negócio é válido, mesmo que esses aditivos digitais não sejam considerados moeda de curso obrigatório no Brasil, como o real. Fátima Uchoa.
8: A vendedora de um carro e de um imóvel ajuizou a ação de rescisão contratual e nulidade de cláusulas contratuais que previa uma transferência de um tipo de criptomoeda como parte do pagamento. O Tribunal de Justiça de Santa Catarina determinou a rescisão do contrato de compra e venda do imóvel, mas manteve a validade quanto ao do veículo. No STJ, a relatora ministra Nancy Andrighi apontou que a lei assegurou que esses ativos digitais possuem valor e podem ser usados em pagamentos ou investimentos. E por sofrer variações no poder de compra, as partes devem avaliar os riscos antes de aceitar a criptomoeda como forma de pagamento.
5: Aplicativo e-título passa a enviar alertas com orientações para as eleições 2026.
4: As notificações reforçam informações sobre serviços da Justiça Eleitoral. Rimac Souto.
9: O Tribunal Superior Eleitoral iniciou o envio das notificações oficiais pelo aplicativo e-título. Os alertas orientam eleitoras e eleitores com informações dos serviços eleitorais, consulta aos locais de votação e contribui para o enfrentamento da desinformação. O aplicativo substitui o título eleitoral de papel para quem tem a biometria cadastrada e fotografia no aplicativo e pode ser utilizado como documento de identificação no momento da votação. O e-título está disponível gratuitamente nas lojas oficiais de aplicativos para Android e iOS. É importante manter o aplicativo atualizado e ficar atento aos comunicados oficiais emitidos pelo TSE ao longo do período eleitoral.
5: Acordo de 193 milhões de reais beneficia quase 800 trabalhadores na Bahia.
4: A ação faz parte da Semana Nacional da Execução Trabalhista, mutirão promovido para acelerar o pagamento de dívidas judiciais trabalhistas. Larissa Batista.
10: 761 trabalhadores fecharam por meio do Sindipetro um acordo de 193 milhões de reais com a Petrobras. A negociação foi feita pela Justiça do Trabalho, na Bahia. E eles são apenas algumas das milhares de pessoas beneficiadas.

0: financiadas pelo mutirão da Justiça do Trabalho em todo o país. Já foram arrecadados mais de 3 bilhões de reais em cerca de 56 mil audiências, realizadas nesta edição da Semana Nacional da Execução Trabalhista.
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1: A você, uma boa noite.
2: E até amanhã.
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1: Eu sou Humberto Pinheiro e estes são os destaques de hoje do Jornal do Senado, que começa agora. Lei do Redata cria incentivos fiscais para instalação de data centers no Brasil. Novas regras da ANAC prevêem multa e suspensão para passageiros indisciplinados. Senado vai analisar marco legal para reduzir riscos e atividades com agentes biológicos. Boa noite. A Presidência da República sancionou a Lei do Redata, que cria incentivos fiscais para instalação e ampliação de centros de processamento de dados, os data centers. A medida busca estimular investimentos no setor e fortalecer a infraestrutura digital do país. Em contrapartida aos benefícios fiscais, as empresas terão de cumprir regras e metas previstas na legislação. A nova lei também estabelece punições para os casos de descumprimento das exigências e dos compromissos assumidos pelos beneficiários. Repórter Douglas Castilho.
2: Com as novas regras, o Estado brasileiro abrirá mão já esse ano de arrecadar o equivalente a 5,2 bilhões de reais em troca de incentivar um setor considerado estratégico pelos parlamentares. As isenções de impostos serão concedidas na compra de produtos de tecnologia da informação e comunicação, além de componentes eletrônicos a serem utilizados nas novas infraestruturas. A líder do governo no Senado Federal, senadora Tereza Leitão, do PT de Pernambuco, manifestou otimismo com o texto.
3: O Brasil deve ser potência da economia digital, conciliando soberania tecnológica, desenvolvimento, sustentabilidade e segurança pública.
2: Durante a audiência pública no Senado, especialistas apresentaram preocupações com a sustentabilidade ambiental e social dos empreendimentos. Por isso, a lei traz mecanismos de contrapartida para que a empresa participe do Redata, como firmar o compromisso com energia limpa e eficiência hídrica. Caso os requisitos não sejam cumpridos, a empresa deverá pagar todos os tributos isentos com juros, além de multa de mora.
1: E as novas regras da ANAC para passageiros indisciplinados já estão em vigor. A resolução classifica as condutas de acordo com a gravidade e prevê punições que vão de orientações a multas de até R$ 17.500. Em casos mais graves, o passageiro pode ter o direito de voar suspenso por até 12 meses. Entre as condutas consideradas gravíssimas estão agressões físicas contra tripulantes, atentados contra a dignidade sexual e tentativas de acesso não autorizado à cabine de comando. A reportagem é de Luísa Melo.
4: As novas regras da Agência Nacional de Aviação Civil, a ANAC, para passageiros indisciplinados, começam a valer a partir desta semana. Os casos de má conduta devem ser classificados de acordo com a gravidade e as punições variam de instruções ao passageiro a multa de R$ 17,5 mil reais e suspensão temporária do direito de voar por até 12 meses, para casos considerados como graves e gravíssimos. Entre os comportamentos julgados como gravíssimos, estão incluídos violência física contra membro da tripulação e atentado contra a dignidade sexual de tripulante ou passageiro. Ricardo Mota, especialista em direito do consumidor, aponta que um dos maiores desafios das novas normas é a aplicação prática.
5: A régua ficou mais clara no papel. A régua real só vai aparecer quando os primeiros casos concretos forem discutidos, seja na justiça, seja nos canais de defesa do consumidor.
4: As regras são válidas para voos domésticos, incluindo trechos nacionais conectados a voos internacionais.
1: Para reduzir riscos de atividades com vírus, bactérias, toxinas e outros agentes biológicos, o senador

0: astronauta Marcos Pontes, do PL de São Paulo, apresentou um projeto de lei que cria um marco legal da biossegurança e bioproteção. O texto apresenta diretrizes de produção, armazenamento, transporte e descarte de materiais biológicos para instituições que vão desde universidades e laboratórios de diagnóstico médico até grandes centros de pesquisa tecnológica, sem engessar a liberdade científica. Repórter Márcio Maturana.
1: O avanço acelerado da biotecnologia traz oportunidades, mas também traz preocupação sobre segurança. Por isso, o senador astronauta Marcos Pontes, do PL de São Paulo, apresentou um projeto de lei que cria o marco legal da biossegurança e bioproteção, com regras claras para qualquer atividade que envolva agentes biológicos, como vírus, bactérias, toxinas ou materiais genéticos. São diretrizes de produção, armazenamento, transporte e descarte que deverão ser seguidas por instituições que vão desde universidades e laboratórios de diagnóstico médico até grandes centros de pesquisa tecnológica, sem engessar a liberdade científica. O texto aguarda a definição das comissões por onde deverá ser discutido e votado. As medidas de biossegurança são ações práticas para evitar que um vírus, bactéria ou toxina escape por acidente ou contamine profissionais e o meio ambiente. Já as medidas de bioproteção são controles para impedir ações como roubo, sabotagem e uso indevido de informações. O projeto prevê também a criação de uma coordenação nacional permanente e um sistema integrado de informações para proteger dados de segurança nacional. Sobre tecnologia biológica com inteligência artificial e outras semelhantes, o projeto cria a categoria de pesquisa de uso duplo de preocupação. São considerados estudos com fins legítimos, mas que podem ser usados para causar dano. Neste caso, precisa passar por avaliação e supervisão adicionais. Na justificativa do projeto, o senador informa que, apesar de o Brasil já ter legislações importantes nessa área, existem lacunas que podem ser preenchidas de forma moderna, integrada e acessível.
2: Eleições 2026.
0: Neste ano, o eleitor irá votar em dois senadores. Mas atenção, são dois senadores diferentes. Um voto para cada candidato ou candidata. Primeiro, o eleitor escolherá um candidato e confirmará a escolha. Em seguida, registrará o outro voto. Se o eleitor repetir o mesmo número nas duas oportunidades, apenas o primeiro voto será considerado válido. O segundo será anulado automaticamente pela urna eletrônica. Também é importante lembrar que na votação para senador não é possível votar na legenda, ou seja, o eleitor não poderá digitar apenas o número do partido. Caso isso aconteça, o voto para senador será considerado nulo. No dia da eleição, é permitido levar os números dos candidatos anotados no papel. O primeiro turno da eleição ocorre no dia 4 de outubro e, para ajudar o cidadão a se informar melhor, o Senado Federal criou uma página especial para a cobertura das eleições. O site pode ser acessado por meio do endereço senado.leg.br/eleições. Foi sancionada a lei que cria a Política Nacional de Minerais Críticos e Estratégicos. A medida busca estimular a pesquisa, a extração, o beneficiamento e a transformação desses materiais no Brasil, com incentivos de até 7 bilhões de reais para projetos do setor. Os minerais críticos e estratégicos são utilizados em tecnologias como carros elétricos, painéis solares, smartphones e equipamentos de alta tecnologia. Mais informações com o repórter Rodrigo Rezende.
3: Após a aprovação pelo Senado Federal, foi sancionada a lei que cria a Política Nacional de Minerais Críticos e Estratégicos. A nova legislação determina o foco no processamento destes minerais, também conhecidos como terras raras, no território nacional. A senadora Tereza Leitão, do PT de Pernambuco, afirma que a lei traz ainda responsabilidade ambiental.
4: Ele cria o certificado mineral de baixo carbono e o cadastro nacional de projetos de minerais críticos e estratégicos. estratégicos. Nós não vamos produzir só para exportar. Nós vamos produzir também para nossa utilização.
3: Estão previstos até 7 bilhões de reais em incentivos do Estado para projetos envolvendo os minerais. O senador astronauta Marcos Pontes, do PL de São Paulo, destaca que a medida pode transformar o futuro do país.

0: Nós temos condição de enriquecer terras raras aqui no Brasil, que são utilizadas para uma série de aplicações estratégicas para o país. Nós temos o material, temos os cientistas.
1: As terras raras são um grupo de 17 elementos químicos utilizados na fabricação de diversos tipos de eletrônicos, ímãs para turbinas de energia eólica e em equipamentos da indústria da defesa.
2: Com trabalhos técnicos de Eliseu Caires, o Jornal do Senado fica por aqui. Acompanhe agora as notícias da Câmara dos Deputados. Boa noite e até amanhã.
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4: Projeto prevê incentivo à compra de livros com a criação do Pix da Leitura.
5: Avança a regulamentação da divulgação de imagens de crianças na internet.
4: Câmara define regra para nomear doença transmissível e evitar preconceito.
5: Boa noite. Os deputados aprovaram uma proposta que estabelece regras sobre a nomenclatura de doenças transmissíveis com o objetivo de evitar discriminações. A repórter Paula Bittar tem mais detalhes sobre a proposta.
6: A Comissão de Constituição e Justiça da Câmara aprovou um projeto que define regras para a nomenclatura de doenças transmissíveis no Brasil. O objetivo é evitar nomes que causem estigma ou preconceito contra países, etnias, pessoas ou animais e adequar a legislação brasileira às recomendações da Organização Mundial da Saúde. O texto aprovado determina que os nomes das doenças devem ser curtos, fáceis de pronunciar e baseados em características clínicas epidemiológicas ou no agente patogênico. Ficam proibidos termos que provoquem medo ou que tragam referências geográficas, nomes de pessoas, grupos étnicos, ocupações ou outros organismos que não o próprio patógeno. Segundo o autor da proposta, deputado Sérgio Souza, do MDB do Paraná, a mudança na legislação é urgente para evitar desinformação e violência. Ele citou como exemplo os ataques contra macacos ocorridos após a associação equivocada desses animais com o vírus monkeypox ou varíola dos macacos. A proposta que define regras para a nomenclatura de doenças transmissíveis no Brasil segue agora para a análise do Senado. Da Rádio Câmara de Brasília, Paula Bittar.
3: Saúde.
4: Projeto de Zé Silva, do União de Minas Gerais, garante a aplicação domiciliar pelo SUS de vacinas e imunobiológicos previstos no Programa Nacional de Imunizações para pessoas com transtorno do espectro autista. Ele argumenta que o objetivo é reduzir o impacto dos deslocamentos.
7: O autismo, ele não é uma doença, ele é uma condição de vida, e essa condição de vida é preciso o mundo adaptar. Então, para que deslocar essa pessoa para a unidade de saúde, para a unidade básica de saúde? Por isso, é um projeto que parece muito simples, mas ele tem um alto impacto na vida das famílias e das pessoas autistas.
5: De acordo com Zé Silva, a proposta não gera impacto financeiro para o Estado, porque utiliza a estrutura já existente das equipes de saúde da família. Ele acrescenta que a iniciativa faz parte de um conjunto de ações voltadas à inclusão.
4: A Câmara analisa projeto que institui o Programa Nacional de Atenção Integral à obesidade no SUS. A proposta de Fausto Pinato, do União de São Paulo, estabelece uma linha de cuidado prioritária para pessoas com obesidade de alto grau e comorbidades, com atendimento nas unidades básicas de saúde.
5: Segundo Fausto Pinato, o tratamento deve combinar acompanhamento médico, nutricional, psicológico e atividade física. Ele reforça que o projeto prevê ainda o acesso a medicamentos já incorporados ao SUS, com aplicação supervisionada nos postos de saúde.
4: Pinheirinho, do PP de Minas Gerais, apresentou projeto que garante o fornecimento gratuito e contínuo nas unidades básicas de saúde de medicamentos que combinam corticoide inalatório e broncodilatador para tratar a asma pelo SUS. Segundo o texto, a entrega será feita mediante receita médica e cadastro do paciente.
5: De acordo com Pinheirinho, esses remédios já são aprovados pelo SUS, mas hoje ficam concentrados em farmácias especializadas, o que dificulta o acesso. Para ele, descentralizar a distribuição ajuda a prevenir crises graves, evita internações e reduz mortes causadas pela asma.
4: É de autoria de Eduardo da Fonte, do PP de Pernambuco, projeto que obriga maternidades a orientar

0: pais ou responsáveis sobre os cuidados essenciais com o recém-nascido antes da alta hospitalar. Ele aponta que a matéria prevê capacitação prática para prevenir acidentes como engasgos.
1: Eduardo da Fonte explica que o treinamento poderá incluir demonstração com simuladores anatômicos, além de orientações sobre alimentação, higiene e sono seguro. O deputado ressalta que a preparação dos cuidadores pode reduzir mortes evitáveis durante a primeira infância.
0: Gervásio Maia, do PCdoB da Paraíba, apoia a criação da Frente Parlamentar em Defesa da Política Nacional de Plantas Medicinais e Fitoterápicos. O deputado integra o grupo que assinou o pedido de registro do colegiado na Câmara em março deste ano.
1: Gervásio Maia ressalta que a medida também beneficia a agricultura familiar por incentivar o cultivo orgânico de plantas medicinais. Para ele, a iniciativa valoriza o conhecimento popular e a biodiversidade brasileira como instrumentos de saúde pública e soberania nacional.
2: Direitos humanos.
0: Os deputados estão discutindo um projeto que estabelece regras para a divulgação de imagens de crianças na internet. O texto já foi aprovado na Comissão de Comunicação, como informa a repórter Maria Neves.
3: A Comissão de Comunicação da Câmara dos Deputados aprovou o projeto que visa limitar a exposição de crianças e adolescentes na internet. A proposta obriga os sites a remover imagens, vídeos e dados pessoais que possam violar a privacidade, a dignidade ou o desenvolvimento de crianças e adolescentes. A medida vale mesmo quando o material for publicado ou autorizado por pais ou responsáveis. Ainda de acordo com o texto apresentado pela deputada Rogéria Santos, do Republicanos da Bahia, os provedores de internet também deverão promover a desindexação das páginas com material impróprio de crianças e adolescentes. O objetivo é evitar que o material seja republicado com alterações ou continue a aparecer em mecanismos de busca. O projeto estabelece ainda que, quando a publicação puder afetar direitos da personalidade, a criança ou o adolescente deverá ser ouvido, de acordo com a sua idade e com o grau de maturidade. O relator na Comissão de Comunicação, deputado Jadiel Alencar, do Republicanos do Piauí, ressalta que o objetivo não é restringir os direitos dos pais, mas proteger menores de 18 anos de abusos.
4: A proposta não proíbe a publicação familiar ordinária. O objetivo é prevenir abusos e assegurar que a autoridade parental seja exercida de acordo com o melhor interesse, a dignidade, a privacidade, a segurança e a autonomia progressiva da criança e do adolescente. Nesse sentido, o enunciado recentemente aprovado na 10ª Jornada de Direito Civil reforça a necessidade de considerar o melhor interesse e a participação da criança conforme sua maturidade.
3: Quanto à exploração da imagem de crianças e adolescentes com finalidade de lucro, o texto determina que os responsáveis deverão adotar medidas reforçadas de proteção dos direitos da personalidade. Isso vale mesmo quando não houver remuneração direta, monetização pela plataforma ou pagamento em dinheiro. O projeto também estabelece que a divulgação de imagem, voz ou dados pessoais de crianças e adolescentes poderá gerar indenização por dano moral, ainda que não seja comprovado prejuízo. A reparação será devida quando a publicação ocorrer sem autorização exigida pela legislação ou provocar exposição indevida, abusiva, vexatória, discriminatória, degradante, exploratória ou incompatível com o melhor interesse da criança ou do adolescente. A mera autorização dos pais ou responsáveis não dispensa a responsabilidade das plataformas quando houver dano ao menor de 18 anos. O texto ressalva que as regras não se aplicam à aparição ocasional de crianças em conteúdos jornalísticos, educativos, culturais, científicos, institucionais ou relacionados à segurança pública, desde que não haja exploração ou exposição abusiva. O projeto que limita a exposição de crianças e adolescentes na internet ainda será analisado pelas comissões de Previdência

0: Assistência Social, Infância, Adolescência e Família e de Constituição e Justiça. Se aprovado, poderá seguir para o Senado. Da Rádio Câmara de Brasília, Maria Neves.
1: Ciência e Tecnologia.
2: Raimundo Santos, do PSD do Pará, apresentou uma proposta para criar a Política Nacional de Inclusão Digital da Juventude. A iniciativa reúne ações para ampliar o acesso de jovens à tecnologia, à qualificação profissional e ao empreendedorismo digital.
3: Raimundo Santos afirma que a política deve priorizar estudantes da rede pública inscritos no CadÚnico e jovens em situação de vulnerabilidade. Além disso, a matéria incentiva cursos gratuitos, doação de equipamentos e parcerias para ampliar a inclusão digital.
1: Educação.
2: Ampliar o acesso ao programa PEDMEIA para estudantes do ensino médio da rede pública é o objetivo de uma proposta de Renildo Calheiros, do PCdoB de Pernambuco. O texto prevê a inclusão gradual de todos os alunos inscritos no CadÚnico, inclusive da educação de jovens e adultos.
3: A expansão seria feita dentro dos limites orçamentários e daria prioridade às famílias de menor renda que ainda não receberam benefício. Renildo Calheiros afirma que a medida estimula a permanência dos estudantes na escola e ajuda a reduzir o abandono e a evasão escolar.
1: Cultura.
2: Avançou na Câmara dos Deputados o projeto que cria o Pix da Leitura. O repórter Luiz Cláudio Canuto traz mais informações sobre a proposta.
4: Está na Comissão de Cultura da Câmara projeto que cria o programa Pix da Leitura, um incentivo financeiro com créditos culturais a quem comprove o hábito de ler. No final de junho, a proposta foi aprovada pela Comissão da Amazônia e dos Povos Originários e Tradicionais. O benefício deve ser usado exclusivamente para a cultura, principalmente a compra de livros, mas também cursos, oficinas e eventos culturais. A proposta determina que o registro da leitura seja realizado de forma simples e não avaliativa. A comprovação seria feita, por exemplo, resumo escrito, comentário livre ou registro em áudio. Nunca por meio de provas escolares, avaliações de conteúdo, atribuição de notas ou juízo de valor sobre a leitura. A prioridade para a implementação do programa seriam moradores do Norte e do Nordeste e comunidades tradicionais e de regiões de fronteira. Segundo o autor do projeto, o deputado Duda Ramos, do Podemos de Roraima, a medida busca valorizar e recompensar a leitura e romper, assim, a imagem da leitura como obrigação escolar ou prática de elite. O relator, deputado Alexandre Lindenmaier, do PT do Rio Grande do Sul, defendeu na Comissão da Amazônia o mérito da iniciativa e disse que o programa tem potencial para ampliar o repertório cultural da população e fortalecer a economia criativa.
5: A leitura constitui um instrumento essencial para o desenvolvimento humano, para o fortalecimento da cidadania e para a ampliação das oportunidades educacionais e profissionais. Neste contexto, políticas públicas que estimulem a formação de leitores contribuem diretamente para o desenvolvimento social, econômico e democrático do Brasil. A concessão de crédito cultural cria um círculo virtuoso, no qual o incentivo à leitura também fortalece o mercado editorial, livrarias, cinemas, teatros, museus e demais agentes da economia criativa.
4: Segundo o relator, a proposta está de acordo com as diretrizes da Política Nacional do Livro e do Sistema Nacional de Cultura. Segundo pesquisa da Nielsen, publicada em fevereiro deste ano pela Câmara Brasileira do Livro, o mercado editorial brasileiro melhorou no ano passado, com 18% dos adultos afirmando que compraram pelo menos um livro nos 12 meses anteriores, 2% acima da pesquisa de 2024. São 3 milhões de novos consumidores. A proposta que cria o Pix da Leitura vai ser analisada ainda pelas comissões de Cultura, de Finanças e Tributação e de Constituição e Justiça, antes de seguir para o Senado. Da Rádio Câmara de Brasília, Luiz Cláudio Canuto.
1: Segurança Pública.
3: Bruno Ganem, do Podemos de São Paulo, destaca a aprovação de projeto que cria um protocolo de atuação em casos de acidentes aéreos. O congressista assinala que a proposta prevê um comitê coordenado pela ANAC para integrar instituições públicas e privadas na resposta a tragédias da aviação.
6: Esse protocolo busca repetir um quadro que acabou sendo positivo em meio à tragédia do acidente da Voipes. As instituições envolvidas, elas acabaram tendo uma sinergia muito boa, né, e isso favoreceu bastante

importante o acolhimento aos familiares, né? Isso foi uma atuação diferenciada. É claro que é triste, né? A gente tem que encontrar algo positivo naquilo que é terrível, né? Que gera tanto sofrimento, mas o fato é que funcionou muito bem. E

0: O PL de São Paulo quer criar regras mais rígidas para a concessão da saída temporária a condenados por crimes de violência doméstica contra a mulher. O benefício dependeria de uma avaliação obrigatória de risco e da manifestação do Ministério Público.
1: Miguel Lombardi também defende que a vítima seja ouvida de forma protegida e que o pedido seja negado quando houver risco à sua integridade. Nos casos excepcionais de concessão, o deputado propõe medidas como monitoramento eletrônico e proibição de contato com a vítima.
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4: Agricultura.
0: Avança na Câmara o projeto que facilita o trânsito de produtos artesanais pelo país. A repórter Silvia Munhato explica como deve funcionar.
5: A Comissão de Indústria, Comércio e Serviços da Câmara dos Deputados aprovou o projeto que permite a comercialização interestadual de produtos alimentícios artesanais fiscalizados por órgãos de saúde de estados e municípios. O deputado José Medeiros, do PL do Mato Grosso, autor do projeto, explica que a ideia é facilitar o trânsito desses produtos.
6: Nós temos produtos muito caros à nossa sociedade que são comercializados e muitas vezes apreendidos por filigranas das portarias e regulamentos, né? E nós temos uma preocupação porque boa parte da legislação que rege isso aí não é nem a que é aprovada no Congresso, né? São portarias, resoluções que vão sendo feitas e deixando essas pessoas totalmente à margem da legalidade.
5: O relator, deputado Daniel Agrobon, do PSD de Goiás, também buscou regulamentar a participação dos produtos alimentícios artesanais em eventos internacionais. O texto autoriza a saída desses produtos para participar de feiras, concursos ou provas, desde que haja autorização expressa do órgão federal responsável por participar de feiras, concursos.
1: Daniel Freitas, do PL de Santa Catarina, votou a favor de projeto que amplia a fiscalização do mercado de combustíveis. A proposta autoriza a ANP, a Agência Nacional do Petróleo, Gás Natural e Biocombustíveis, a acessar dados de notas fiscais eletrônicas dos agentes regulados.
0: O texto aprovado pela Câmara com apoio de Daniel Freitas permite o cruzamento das informações com os dados já reunidos pela agência para identificar irregularidades como adulteração de combustíveis e sonegação. A proposta seguiu para análise dos senadores.
1: Projeto de Áureo Ribeiro, do Solidariedade do Rio de Janeiro, dispensa a exigência do selo físico do Inmetro em capacetes comprados no exterior ou importados por pessoas físicas. O texto prevê que a medida só vale para marcas e modelos do produto que já tiverem certificado e registro no Instituto.
0: Áureo Ribeiro argumenta que a exigência do selo físico encarece os equipamentos e gera autuações desnecessárias a motociclistas que usam capacetes já seguros. O deputado reforça que a medida não altera as exigências de absorção de impacto.
1: Termina agora o Jornal Câmara dos Deputados, produzido pela Rádio Câmara, com trabalhos técnicos de Wellington Teles e a apresentação de Val Monteiro e Luciana Vieira. Uma boa noite para você.
0: A Voz do Brasil volta amanhã. Boa noite.
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0: 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Informação 360 graus. 360
1: graus. 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
17: Oi, turma, chegamos. Hoje é quinta-feira, já no prelúdio do fim de semana, hein? Aqui o Evandro Filho na área com Nação Sertaneja pra você curtir o melhor som sertanejo. Aquele mix de músicas com agitadas, com românticas, com modão e aqueles lançamentos todos especiais. Pra começar, com Yasmin Santos.

0: nova do Daniel, que você pede, que você curte, que você canta aqui com a gente onde estiver, hein? Um abraço todo especial ao pessoal do bar, ao pessoal do boteco. Aliás, tem muita gente que gosta da magia do boteco, não é mesmo? Bora curtir Diego e Arnaldo.
1: Ô, galera! Diego Arnaldo e Kleber e Cauã na tora, bebê!
2: A magia do boteco! Canta, meu filho!

0: Obrigada, BH.
1: Vamos de ruim, Lauana Prado, teve Enzo Rabelo, teve Diego Arnaldo, já já tem Bruno e Barreto.
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1: Aqui o Evandro, que já está de volta, cumprimentando o pessoal da Zona Rural nesta quinta-feira, prelúdio do fim de semana. Uma boa quinta-feira para você que planta, cria e engorda. Bora de Bruno Barreto cantando assim, ó.

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1: Definitivamente tem gente que não merece gente igual você do lar. 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

0: São malucos, som de Gabriel Salles participando da nossa programação. Ó, lembro você mais uma vez de mandar a sua mensagem nas redes sociais. A gente vai conversando e vai ficando cada vez mais afinados. E o som vai rolando com Temporais. Felipe Rodrigo.
1: Só aviso, só, pessoal.

0: amor de Deus, Jorge Mateus com mais uma linda canção, Só Se For Sozinho. Volto já já com um modão especial de Jades e Jadson.
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1: Já estamos por aqui pulsando música sertaneja, respirando grandes canções e curtindo Jades e Jadson e a

som do Enzo Rabelo, Miragem. Música nova na programação desta quinta-feira. O pessoal do comércio, você no supermercado, no açougue, na padaria, na confeitaria. Um grande abraço para todo mundo. E o som por aqui, ó, com o Diego Arnaldo.

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3: Aqui é o Evandro, seguimos juntos curtindo as melhores canções no clima especial do seu Nação Sertaneja. Hoje, quinta-feira, 17 de setembro. E o que combina comigo é você.

Saudade véia, Bruno e Marrone, esse Bruno e Marrone, hein? Ó, Danila que pediu essa canção. Danila, um beijo no coração, hein? Bora com Marília Tavares.

0: nosso quadro da Ana Castela. Ouvimos ainda Zé Rodolfo Anésia, a Marília Tavares Amiga, só grandes canções, músicas bonitas. É o Nação Sertaneja da sua quinta-feira.
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1: Informação 360 graus. 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
1: Agora é hora de moda de viola, é a hora do cantinho caipira, é hora de beber aquela água da moringa, bater a poeira do chapéu, respirar um pouquinho e tomar aquele cafezinho. Já começa com Abel e Caim, com Galo Índio.

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João Molate Douradinho, paulista de fibra, aqui no Cantinho Caipira, que tem mais uma moda especial com Goiânia e Paranaense, a Sereia e o Negro d'Água.

0: Essa daqui é a Rainha da Noite, com ele, Silvio Zé Goiano, no som da saudade, o som do sertão. Ouvimos ainda Irmãs Galvão, Amor em Segredo, e a dupla Goiano e Paranaense, A Sereia e o Negro d'Água. Cantinho Caipira sempre aqui no Nação Sertaneja.
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0: Cumprimentando você que está chegando agora, curtindo o nosso programa, você amigo motorista, você empresário também, você minha amiga dona de casa, você funcionário público, uma excelente quinta-feira. Bora de música, Rua Marcos e Vinícius.

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1: Faz barulho aí, alô Panda!
2: Aí, Alex Lucesa.
1: Satisfação, meu irmão.

0: amor, se é pra casar, São Paulo.
1: Essa é pra casar, viu?
2: Aí o sonsaço de Diego e Vitor Hugo, Moça Pra Casar, a nossa última de hoje. Agradecendo a sua companhia, a sua audiência, um beijo no coração, um abraço do Evandro e até a próxima.
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tudo bem? Já tô chegando na sexta-feira. Bora, bora, bora! Estou aqui no Madrugada. Tudo bem, lindona? Ô, amigão, como é que tá? Tudo beleza? Obrigado pelo carinho. Prazer.

Todo meu, sou o Joel Cabral e a partir de agora, a festa do Madrugada tá começando, hein? Eu tô aqui por você que tá trabalhando agora, por você que tá em casa, por você que tá viajando. Ah, obrigado pela carona, viu? A partir de agora, a festa começa, chega pertinho do rádio, que aqui, sextou! Madrugada com você! Abrindo a nossa sexta, Simone Mendes, tiro no pé! Eita!

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madrugada gostosa, Ana Castela, só não deixa saudade. Antes teve Murilo Ruf, Saudade Estranha, Hugo e Guilherme com Metade de Mim e Simone Mendes, Tiro no Pé. Vem cá junto, continua. Ó, oh,

madrugada boa demais, tocando Gustavo Lima, retrovisor, bem reflexiva essa, né? Antes, Luan Pereira e Gustavo Mioto, Moletom, e Matheus e Cauã e Lauana Prado, admita, daqui a pouquinho a gente já volta, tá? Rapidão demais pra você cantar com Daniel e Fernando e Sorocaba, com César e Paulinho e Bruno e Marrone, até com Rio Negro e Solimões, hein?

0: meia-noite 38.
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0: com você, pra você, continua! Madrugada com você! Rio Negro e seu Limão chegando com Fui! É isso aí, ó, tem que correr atrás quando ama. Escuta!
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0: madrugada, César e Paulinho e Bruno e Marrone cancela esta data. Eita! Antes teve Guilherme, Benuto e Panda. Eu duvido! Guilherme Santiago, Eu Não Te Amei à Toa. E abrimos com Rio Negro e Solimões. Fui! Vem cá junto? Continua. Ó, ó. 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

madrugada! Ei, Maurício e Eduardo fechando a primeira hora solteira no mundo! Antes teve a inesquecível Marília Mendonça com Rosa e o Beija-Flor! E PPA com Diego e Vitor Hugo, Carmé de Chocolate! Daqui a pouquinho tem mais uma hora, tá? Se prepare pra cantar junto, ó! Lá vem! Ana Castela, o Eduardo Costa, o Luan Santana...

0: 1 e 8.
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4: Uma das ervas mais completas em termos de benefícios à saúde é o alecrim. Muito utilizado como aromatizante de ambientes, para realçar sabores de alimentos, para chá e tintura. 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
6: Ah, que isso, chegou na melhor hora, vem comigo, bora, bora. Luan Santana abrindo a segunda hora. Ilha, bom dia!

0: Madrugada Eduardo Costa, só o tempo vai dizer. Teve antes Rio Negro e Solimões e Country Beat, apaixona muita gente. Léo Magalhães com O Meu Nome e ainda Luan Santana. Ilha, continua, tá?
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madrugada gostosa, Ana Castela, é que eu não te esqueci. Teve antes Lucas e Luan, Decida. E João Pedro e Cristiano, Acordou Namorando. Você continua comigo, né? Ah, então daqui a pouquinho se prepare pra cantar junto, ó. Lá vem Edson Hudson, Henrique e Juliano, a Maiara e a Mãe.

0: 1:37.
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0: Caraí.
1: Henrique e Juliano, chá de casa nova. Eita, essa lição aí pra você não ter que praticar, tá? Ó o alerta. Antes, PPA com Diego e Vitor Hugo Carmete Chocolate. O quarteto Jads e Jadson com Mato Grosso e Matias cantou Por Álcool Abaixo. E Kleber e Cauã, Mil Adjetivos. Vem cá junto. Bom dia.

Madrugada gostosa, fechando a segunda hora, Gustavo Lima, bala alojada. Teve antes Maiara e Maraíza, vai lá. E ainda os Bonifácios com a Thaíra e Alexandre. Deus me deu esse lugar. Rápido intervalo, hein? Pra se cantar juntinho com Léo Magalhães, com João Neto e Frederico, até com a Simone Mendes. Ó.

0: 2:14.
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muito bom dia, você tá bem, né? Que legal! Alegria em primeiro lugar, tá no trabalho, tá em casa, tá nas cidades vizinhas, é? Não importa o que você esteja fazendo, só agradeço a sua presença por aqui, tá bom? Tem muita gente passando aqui no arroba Joel Cabral Voz. Sim, chegou a notificação, eu te mando alô, tá? Quem participa no arroba Joel Cabral Voz, eu falo sim! Seu nome, sua cidade. A Silene Alves tá ouvindo a gente. Silene, tá no Tocantins, no Araguaia, Tocantins. Ei, mulher, obrigado pela sua participação, viu? Tem mais gente. A Camila também tá curtindo. Fala, Flávia, você tá bem, né? Obrigado pela sua participação, viu? Você quer participar também? Passa lá no arroba Joel Cabral Voz do meu Instagram e me conta de onde você tá me ouvindo e vai ser um prazer imenso te mandar um abraço aqui. Combinado, lindona? Certo, amigão? Bora começar essa hora. Vem cá junto. Vem! Madrugada com você. Simone Mendes com o sofrimento na resposta. Promessa de

sua madrugada, Léo Magalhães cancela o pedido, hein, modão? Teve antes Emílio e Eduardo, Barulho da Buzina, João Neto e Frederico com Tempo e Simone Mendes, Sofrimento na Resposta. Vem cá junto. Isso! 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

madrugada gostosa, Maurício e Eduardo, solteira no mundo. Teve antes Maiara e Maraísa, saudade do tipo. E João Lucas Freitas com Kleber e Cauã, preso ao seu beijo. Daqui a pouquinho é rápido um intervalo pra você cantar já já com Jorge Henrique Rodrigo. É

0: 2h43. 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
3: Guilherme Santiago chegando com perfume novo. Que história é essa? Escuta!

Renan Castela com Simone Mendes. Não vai ter nunca no Madrugada. Teve antes Júnior Marques, Ilusão de Amor, Jorge Mateus com Os Anjos Cantam e Guilherme Santiago, Perfume Novo. Continua aqui pra você, tá? Bom dia! 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

Moeda, fechando essa hora, Ed, Brito e Samuel, toda mulher. Teve antes Jorge, Henrique e Rodrigo, vem cá, moça. E ainda Guilherme, Benuto e Panda. Eu duvido. Já, já lá vem após o intervalo, ó. Fernando e Sorocaba, Matheus e Cauã, o Luan Santana, até o Edson e o Hudson, hein?

0: 3 e 12.
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0: você aqui, ó.
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0: Obrigado pela sua companhia. Continua. Ó, ó.
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0: Edson e Hudson chegando no Madrugada. Que regravação, gente. Por te amar assim. Bom dia.

Na madrugada gostosa, Luan Santana, ambiente errado. Eita! Se manter nesse lugar aí, pode complicar as coisas. Antes, Tchãozinho e Alessandro com de Paulo e Paulino, Amor de Trem, Yasmin Santos, Não Quero Ser Mais Eu, e Edson e Hudson, Por Te Amar Assim. Continua, tá? Você está...

sua sexta, Ana Castela. É que eu não te esqueci no Madrugada. Teve antes Fernando e Sorocaba, Passando a Porteira, e os Bonifácios com a Thaíra e Alexandre. Deus me deu esse lugar. Daqui a pouquinho lá vem, ó, Henrique e Juliano, Bruno e Marrone, até o Ed Brito e o Samuel.

0: 3:42.
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0: Você viu o tanto que foi rápido?
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0: Ó, o modão chegando com Ed Brito e Samuel. Toda mulher. Que letra, gente. Bom dia.

0: madrugada gostosa, o Ralph perdendo o juízo. Teve antes Rio Negro e Solimões, e Emílio e Eduardo sonhando com você. Gustavo Mioto, Eu Fujo. E ainda Ed Brito e Samuel, Toda Mulher. Vem cá junto. Continua aqui na sexta. Ó. 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

sua sexta, Leandro e Romário e Iker e o Gilmar, corações egoístas, hein? Teve antes Henrique e Juliano Arranhão e o Júnior Marques com Ilusão de Amor. Obrigado pela companhia lindona. Ô, amigão, valeu demais da conta. Bora combinar de voltar daqui a pouquinho após o intervalo? Ah, você vai fazer aquela viagem, é? Vai começar a saudade. Você topa? Então não sai daí, é VaptVupt. Segura! Até

0: 4 e 11.
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0: Bom dia, lindona, amigão, tudo beleza por aí? Muito prazer, sou o Joel Cabral. A última hora do Madrugada de Sexta tá começando. Eu te convido a fazer uma viagem no túnel do tempo. Você vem, é? Então bora começar!
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0: Abrindo o arquivão do Madrugada, Bruno e Marrone. Fruto especial, 1995. Que saudade!

0: No Madrugada, Christian Ralph em busca de mim, é modão. Antes, Chitãozinho e Chororó, Evidências. O Carlos e o Alessandro cantaram Ela Não Vem. E abrimos com Bruno e Marrone. Vem cá, boa sexta.
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0: Sexta com S de saudade, ó.

Doce Matias do Madrugada. Como é romântica essa moda, gente. Pele de maçã. Os anos 90 na música sertaneja, eu vou te contar, hein? Faz muita gente se emocionar. Antes, o xará Joel Marques, Eu Nunca Mais Te Dou Meu Amor. Teve Guilherme Santiago, Dói Demais Te Perder. E abrimos com o Christian Ralph. Ó, obrigado por estar aqui, viu? A última hora de saudade volta daqui a pouquinho, após o intervalo. E se prepare, vai ter André e Adriano, Rio Negro e Solimões, Jean e Giovanni, tudo isso é rapidinho, peraí!

0: 4:41.
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em 1998, Amor de Verdade. Teve Rio Negro e Solimões, Cuitelinho, Christian Ralph, Sentimento Louco, e abrimos com André e Adriano. Você vem comigo? Ah, muito bom dia. Continua. Madrugada com você. João Mineiro e Marciano, é hino da moda sertaneja. Seu amor ainda é tudo por aqui, tá? Bom dia!

0: 5 horas.
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0: 5:30. 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

0: poderá comprar até 260 mil toneladas de milho para pequenos criadores. Fundação Aury Luiz Bodanese e Aurora Coppi promovem mutirão ambiental em Chapecó, Santa Catarina. Essas e outras notícias logo após a nossa mensagem cooperativista.
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0: Alô, amigos do sul do Brasil. Eu sou o Renê Roberto e hoje é sexta-feira, edição de 18 de setembro de 2026. Assuntos que farão parte do programa Cooperativismo e Notícia neste final de semana na TV. Domar Frison, repórter da Fecoagro, traz agora os detalhes. Alô, Domar.
3: Fala, meu amigo Renê. Grande abraço, amigo ouvinte. Essa semana a gente vai destacar a sucessão rural. Quem optou por uma transição leve, construída com paciência e segurança, já está colhendo os frutos. E um desses exemplos vem lá do Planalto Norte, da cidade de Mafra, da família Schumacher, do Marco Aurélio, que está no centro das atenções agora.
4: Fui criado em cima de um trator ali, né? Então, por meu gosto, né? E eu acredito que isso, a agricultura, pra mim, hoje eu vejo assim, sabe? Por eu gostar de lidar com a lavoura. Claro, a gente tem que saber fazer bem feito pra não ter erro, né?
3: Vamos destacar os 55 anos da UCE.

0: Unesc, criada em 71, quando Santa Catarina ainda vivia sob o forte impacto do regime militar, a organização teve um papel relevante na modernização do Estado. Hoje, com mais de 60% da população ligada ao sistema, a Unesc é a mais representativa do país, para orgulho do atual presidente Ivanir Zanata.
1: Esse reconhecimento é necessário, agradecer, louvar nosso encontro aqui, essa confraternização. Então, todas essas lembranças hoje veio à tona, né? Temos que comemorar para que a gente não esqueça e valorize cada vez mais o trabalho deles e o trabalho que o sistema Unesc faz para a sociedade catarinense.
0: E vamos falar também da produção de ovelhas. Com 350 mil animais no campo e perto de 17 mil produtores, a cadeia está em evidência. Graças ao Senar, a família Sobieray, lá de Guatambu, no oeste do estado, está experimentando novos resultados.
2: Fomos adequando e aprimorando cada vez mais e dando mais uma ênfase mais até adequada ao ovinocultura. Hoje nós temos uma visita mensal, sendo assessorado, isso através do ATEG que foi implantado na propriedade.
0: Produzido por nós, pela equipe de comunicação da Fecoagro, o programa Cooperativismo em Notícia é veiculado aos sábados, às 8h30, pelo Canal Rural. Um pouco mais cedo, às 7h, o programa está na TV Cidade de Joinville. 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Já na TV Copi Santa Catarina, a exibição é feita aos sábados e domingos, à 1h.
3: Valeu, Domar, aquele abraço e até a próxima. E essas são as notícias. A Fundação Aurir Luiz Bodanese, mantida pela Aurora Copi, promove hoje, às 15h30, um mutirão de limpeza em Chapecó, Santa Catarina. A ação será realizada nas proximidades do programa Verde Vida, no bairro Bom Pastor, e deve reunir cerca de 30 voluntários da Fundação, colaboradores da Aurora Copi e integrantes do programa. O mutirão integra uma mobilização ambiental maior, coordenada pela Fundação, em alusão ao Dia Mundial da Limpeza, celebrado no próximo dia 20 de setembro, e também ao Dia da Árvore, que será comemorado no próximo dia 21. Neste ano, a campanha envolve 580 voluntários da Aurora Copi em 10 estados brasileiros, com ações de limpeza e também de plantio de árvores em espaços comunitários. Em Chapecó, Santa Catarina, o programa Verde Vida foi escolhido como parceiro pela atuação direta com separação de resíduos, reciclagem e educação ambiental. A proposta, segundo a Fundação Aurir Luiz Bodanese, é unir o trabalho voluntário à conscientização sobre responsabilidade ambiental e participação comunitária. A Fundação Aurir Luiz Bodanese completa 18 anos agora em 2026, com ações realizadas por mais de 4 mil voluntários da Aurora Copi em todo o país. Já a Aurora Copi tem 57 anos de história, reúne 14 cooperativas agropecuárias filiadas, cerca de 150 mil famílias e mais de 52 mil colaboradores, sendo o terceiro maior conglomerado industrial do setor de carnes no Brasil. A união e a intercooperação entre as cooperativas de Itapiranga, extremo oeste catarinense, mais uma vez se transformou em solidariedade e impacto positivo para a comunidade, por meio das ações do Dia C, Dia de Cooperar. Sicoob, Sicredi, Cressol, Coopera 1 e Coaf mobilizaram colaboradores, cooperados e a comunidade em uma iniciativa em benefício da Rede Feminina de Combate ao Câncer de Itapiranga. Durante o mês de agosto, as cooperativas disponibilizaram pontos de coleta para arrecadação de alimentos. Ao todo, a mobilização resultou na doação de 447,5 kg de alimentos destinados à entidade. Além da arrecadação, foi realizado um pedágio solidário, mais uma iniciativa conjunta que contou com a contribuição da comunidade. Essa ação arrecadou R$ 8 mil, valor também destinado à Rede Feminina de Combate ao Câncer. A entrega oficial dos alimentos e do valor arrecadado foi realizada numa reunião onde estavam presentes representantes das cooperativas e da entidade beneficiada. Ao unirem esforços em torno de um propósito comum, as instituições ampliam sua capacidade de contribuir para iniciativas que fazem a diferença na vida das pessoas. No município catarinense de Itapiranga, no extremo oeste do estado, a ação conjunta entre essas 5 cooperativas demonstra mais uma vez que a intercooperação também se concretiza por meio de atitudes. Quando diferentes cooperativas somam forças, quem ganha é toda a comunidade. A mecanização e a tecnologia são destaques na Expo Merco 2026, que acontece de 24 a 27 de setembro, no Parque de Exposições Dr. Valmor Ernesto Lunardi, na EFAP, em Chapecó. A feira é organizada pelo Núcleo de Criadores e Bovinos de Chapecó, com apoio da Secretaria de Agricultura e Pesca do município, e terá entrada gratuita. Entre os equipamentos em

exposição estão tratores, pulverizadores, colheitadeiras, semeadeiras, ensiladeiras, ordenhadeiras, empilhadeiras, mini carregadeiras, mini escavadeiras, veículos, UTVs e também drones utilizados no monitoramento e na pulverização de lavouras. Segundo o diretor de Agricultura Familiar e Pesca e integrante da comissão organizadora, Antônio Dalpiva, a expectativa é de uma prospecção de negócios na casa de 10 milhões de reais, com cerca de 3 milhões em comercializações durante os 4 dias do evento, mostrando a importância desse segmento

0: ferramentas. A Expo Merco de Chapecó é também uma oportunidade para aproximar essas tecnologias de quem está no campo, destacou ele. E a seguir, depois da nossa mensagem cooperativista, vem aí a nossa última notícia.
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0: E agora atenção para a última notícia. A Companhia Nacional de Abastecimento, Conab, poderá comprar até 260 mil toneladas de milho em 2026 para abastecer o programa de venda em balcão, o PROVB. O volume representa um aumento de 420% em relação a 50 mil toneladas previstas anteriormente. A ampliação foi autorizada por portaria interministerial, publicada pelos Ministérios da Agricultura e Pecuária, Fazenda e do Desenvolvimento Agrário e Agricultura Familiar. A norma permite a compra do milho tanto a granel quanto em sacado. A medida está vinculada a uma medida provisória que abriu crédito extraordinário de mais de 849 milhões de reais para ações de mitigação dos efeitos do El Niño. Parte desses recursos será destinada à formação de estoques públicos, incluindo aquisição de milho para o programa. Podem participar pequenos criadores com inscrição ativa no Cadastro Nacional de Agricultura Familiar, o CAF, além de produtores enquadrados nos critérios do PRONAF. Cooperativas e associações da agricultura familiar também estão entre os beneficiários. Além do milho, o programa permite a aquisição de outros produtos para alimentação animal, como sorgo, caroço de algodão, farelo de soja e farelo de milho. A ampliação ocorre em um momento de reforço nos estoques públicos, com foco no atendimento aos pequenos produtores em todo o Brasil. 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
5: Moradores de Videira e região poderão participar neste sábado, dia 19 de setembro, da Inspeção Veicular Gratuita 2026. A atividade será realizada das 9 às 15 horas na Autoelite Videira e é aberta a todos os tipos de veículos. A programação também está confirmada em caso de chuva, já que o evento acontecerá em local coberto. A iniciativa é promovida pelo Núcleo de Automecânicas da ACIAV, pela Associação Empresarial de Videira ACIAV e pela Associação de Reparadores de Veículos de Santa Catarina, com apoio de empresas e parceiros. Durante a inspeção, serão avaliados itens de segurança e as condições gerais dos veículos. Os participantes também receberão orientações preventivas e dicas para identificar possíveis problemas e evitar falhas mecânicas. A proposta é reforçar a importância da manutenção preventiva, contribuindo para a segurança dos motoristas, passageiros e demais usuários das vias. A atividade também busca conscientizar a população sobre os cuidados necessários para manter os veículos em boas condições de uso. 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

6:08. Bom dia, bom dia, bom dia. Estamos chegando aqui na Videira com mais um programa da nossa Alvorada Sertaneja. Na manhã de sexta-feira, gente, 18 de setembro de 2026. Temperatura está na marca dos 10 graus. Estamos aí na sua companhia e vamos até as 8 horas. Gilmar Times na sua companhia com o melhor da música pra você, né? Opa, bom dia, bom dia, bom dia a todo esse povão, gente boa. Já tá cedo tomando o seu chimarrão, tomando o seu café da manhã. Aí já cedo na lida, você se preparando pra sartar pro limpo aí, né? Ô, rapaz, tá na hora aí, né? Gente, vamos nessa aí, né? Estamos aí com o nosso programa. 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Estamos aí para te fazer companhia aqui na vida, hein? 6:09. Tem o Nick Tinoco, duas cartas. Bom dia.

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6h24, vamos seguindo aí com o nosso programa. Bom dia pra você, tá ligado com a gente aí, o seu Antônio Kivix, onde você treve, né, seu Antônio? Mandando música pra todo o povo aí, obrigado pela participação. É, o Edson também ligado com a gente aqui, está o nosso amigo Altair, do Cidade Alta aí, né, Altair? Na sintonia, mandando música aí pra todos os flamenguistas. Foi sofrido ontem, né, tipo? Foi sofrido aí pro Mengo, mas deu certo aí. O pessoal tá mais tranquilo hoje então, né? Luísa Galas também tá ligado com a gente, curtindo a programação da Videira, obrigado pela companhia lá em Pinheiro Preto, mandando música pra todo o povo também aí, né? E vamos seguindo aí com o nosso programa 6h24. Bom dia pra você na sintonia, curtindo aqui o nosso Alvorada Sertanejo. Tudo certinho, tudo tranquilo aí, companheiro? Já na lida aí, meu amigo. Opa, ótima sexta-feira. Semana passou assim, né, gente? Não foi o pessoal. Ei, rapaz, nem vi a semana passar, foi rapidinho a semana também aí, né? Mas vamos que vamos aí, porque tá na hora aí. O relógio não para, né? Sexta-feira, gente. Daqui a um pouquinho a previsão do tempo. Também a oração da manhã. Lembrando que às 7 horas tem horário político gratuito aí, né? Obrigatório. É, a gente vai estar transmitindo aí também. E claro, depois a gente continua o programa até às 8 horas da manhã. Eu paro da dura cantando 6h26.

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2: 6:32, seguimos com o nosso Alvorada Sertaneja. Bom dia pra você, meu amigo, minha amiga. Opa! Ótima manhã de sexta-feira, 18 de setembro. Vamos que vamos, né, gente? Vamos que vamos aí. Finalzão de semana chegando por aí. 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Bom, 6:33, mandar um abraço lá pro Luiz, hein, para Quero Mais. 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Quero Mais, vamos também. 6:34.

0: 6h41.
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9: Ora, em vez de Leandro Puchalski falar pra gente do tempo e para essa sexta-feira, final de semana chegando por aí, bom dia.
10: Bom dia para todos os ouvintes. Semana chega ao seu final, pessoal, e nós temos uma sexta-feira onde o sol ainda aparece. Por que que eu digo ainda? Porque no decorrer do dia ele perde espaço. A gente vai ter boa presença das nuvens durante toda a sexta-feira. E a previsão é que quanto mais a gente esteja entre o final do dia e próxima noite, mais o céu fica encoberto. Não deve passar disso, mas assim a sexta-feira, que tem no período da tarde uma temperatura em torno aí de uns 18-20 graus. Bom, pessoal, chove no decorrer desse sábado. A previsão é que a gente tenha céu encoberto, alguns momentos a chuva ocorre. Bem distribuída, pega todas as áreas aqui da região do meio oeste, mas a irregularidade vem na intensidade dessa chuva. Enquanto muitas cidades têm uma chuva dentro, digamos assim, de uma normalidade, um ou outro ponto, apertar a intensidade, chover mais forte, atenção com o sábado, que tem, durante a tarde, 16, 17 graus, um pouco frio. No domingo, já vai para uns 23 graus, porque o domingo ainda tem condições de chuva, mas é mais na madrugada, início da manhã. À medida que o domingo ocorre, para a chuva, diminui a nebulosidade e, obviamente, aberturas de sol vão acontecendo. 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
2: Bom dia, filho. Bom dia, filha. Família evangelizar é preciso. Espero que o seu despertar seja alegre, feliz. Cruzes todos nós temos. A questão é como carregamos. Tenha certeza, Jesus é nosso Simão Cirineu. E Nossa Senhora das Dores está conosco. Vamos lá? Em nome do Pai, do Filho e do Espírito Santo. Amém. Senhor Jesus, por tuas chagas fomos curados. Por tua cruz fomos libertados. Jesus, no início deste dia, eu venho pedir a vós, Senhor, que em vosso próprio corpo levou nossos pecados ao madeiro, a fim de que morrêssemos para os pecados e vivêssemos para a justiça. Por tuas chagas fomos curados. Jesus, pela cruz bendita, nós vos pedimos, dai-nos a graça de viver os frutos da tua redenção. Jesus, dai-nos a graça de viver hoje os frutos da tua redenção. Salve, ó cruz, doce esperança, concede aos réus remissão. Dai-nos o fruto da graça que floresceu na paixão. Louvor a vós, ó Trindade, fonte de todo perdão. Aos que na cruz foram salvos, dai a celeste mansão. Ó Santa Cruz bendita, no início deste dia, ajudai-me a levar firme a minha cruz. Ó Santa Cruz, instrumento de morte e de castigo, mas que pelo sangue redentor se tornou sinal de nossa salvação. Jesus, contigo quero viver, contigo quero morrer, para contigo ressuscitar. Jesus, dai-nos a graça de viver hoje os frutos da tua redenção. Pai nosso, que estais no céu, santificado seja o vosso nome. Venha a nós o vosso reino, seja feita a vossa vontade, assim na terra como no céu. O pão nosso de cada dia nos dai hoje. Perdoai-nos as nossas ofensas, assim como nós perdoamos a quem nos tem ofendido. E não nos deixeis cair em tentação, mas livrai-nos do mal. Amém. Nossa Senhora das Dores, ajude-me a viver. Dai-me forças para saber sofrer. Nossa Senhora das Dores, ajudai-me nas tribulações, que eu possa carregar a minha cruz, como Cristo, o teu Filho amado, fez. Amém. Bom dia a todos.
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3: A Três Marias Agronegócios, Dorival Carlos Borga e família, deseja a você um dia abençoado, sob a proteção do Deus Todo-Poderoso, nosso Pai e Salvador. Que a graça divina esteja presente em cada momento do seu dia, trazendo força para os desafios, paz para o coração e luz para os seus caminhos. Que Nossa Senhora, Mãe de Jesus, cubra você e sua família com seu manto de amor e interceda por suas necessidades. Que Deus o abençoe. Amém.
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6: 6h52, vamos seguir com nós.

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Bom dia, bom dia, bom dia a todo esse povão, gente boa, ligado com a gente aí. Sexta-feira, gente, sexta-feira. Vamos que o relógio não para, né? Está na hora aí, piazada. Vamos trazendo mais música aqui na videira, que é canto na sequência. Vou trazer aqui o Felipe Falcão cantando com a música. Achou a moda aí, companheiro? Achou a moda aí? Isso, vamos lá então. A música seguindo os seus passos aí. Na sequência, eu vou trazer aqui o Felipe Falcão cantando pra gente aí. Nada ainda também? Então, veja aí, né? Como é que fazemos aí, meu amigo? Eita, rapaz. Meu atrapalhadote hoje, hein, filho? Vamos lá, que tá na hora aí, né? Estamos em cima da hora, senão nós trazemos demais aí, né? Daqui a pouquinho tem horário político e a gente vai seguindo aí com o nosso programa. Bom dia pra você que tá ligado com a gente, curtindo aqui a nossa Rádio Videira. Vamos aí seguindo com o programa. Então, pode ser o Toninho que continua cantando aí. Essa vai lá então, pode chorar, companheiro.

6h56, vamos seguindo aí com o nosso programa. Bom dia pra você na sintonia, curtindo aqui a nossa Rádio Videira, aquele abraço do povo, gente boa. 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

0: 7h26.
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2: 7:31, 7:31, bom dia, amanhã de sexta-feira, estamos de volta, ele por horário político, nosso programa até às 8 horas, o nosso Alvorada Sertanejo Martins na sua companhia.

0: 7h33, vamos seguindo aí com o nosso programa, tá aí, estão vivendo aí a Semana Farroupilha, afinal de contas, é dia do gaúcho, vamos aí já no dia 20, domingo é o dia do gaúcho, tchê, eita, São Gaúchada, parabéns aí pelo seu dia então, né, o dia do gaúcho, tchê. Vamos seguindo aí com o nosso programa, abraçando você que tá aí na sintonia, né, curtindo aqui a nossa programação, em Videira e toda a região, bom dia, amanhã aí de sexta-feira, né, gente, vamos seguindo aí com o nosso programa, abraçando aí os amigos, e é o seguinte, deixa eu falar pra você aqui, né, que o nosso programa vai até às 8 horas na Salcoparia, e atenção pessoal, deixa eu mandar um bom dia lá pro pessoal da Casa da Funilaria, e atenção aí, tem vaga de emprego, a Casa da Funilaria tem aí vaga para auxiliar de funileiro, né, com salário compatível com a função, alimentação na empresa, insalubridade, oportunidade de crescimento, requisitos, comprometimento, né, responsabilidade, vontade de crescer, horário de segunda a sexta-feira, das 7h50 até as 12h e das 13h20 até as 18h. Lembrando que você pode entrar em contato aí no 99164-1617 ou vai pessoalmente lá na Casa da Funilaria, leva seu currículo, aí ali entre Videira e Merita e a Casa da Funilaria. Lembrando que tem alimentação aí no almoço na empresa, então o pessoal que está precisando trabalhar aí, a Casa Funilaria está precisando aí de auxiliar de funileiro, entre em contato então, tá bom?
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0: 7h34, deixa eu mandar um bom dia aí pro Bressan. Fala, Bressan, pessoal lá do sítio, duas meninas na sintonia, né, Coelho?
2: Bom dia, amigo Tibes, tudo bem?
0: Tudo certo.
2: Eu queria pedir para você rodar a música Carro de Boi e oferecer para um pessoal de São Paulo que está se hospedando hoje no sítio Duas Meninas, ficando até domingo aí na nossa cidade. Vamos aproveitar para conhecer vários locais aí na região. Grande abraço, muito obrigado, bom final de semana para você, tudo de bom.
0: Obrigado pela participação, um abraço pro povo lá do sítio Duas Meninas, o pessoal lá de São Paulo tá por lá, né, curtindo a programação da Videira, grande abraço então. Meu amigo Paulo Júnior, grande Paulo Júnior aí, lá da Verde Ótica e Relojoaria, um abraço pros amigos que estão lá trabalhando também já cedo, ligado com a gente aí, pessoal da Verde Ótica e Relojoaria na Rua 15 de Novembro, grande abraço aí pro Júnior, toda a equipe aí estão trabalhando já, ligado com a gente, curtindo o nosso Alvorada Sertaneja. 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
7: Seguimos com o nosso programa, agora são 7 horas e 43 minutos. 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Bom dia para a Irene Rodrigues lá no Embuiado, em Imbituba, né? A Irene Rodrigues de Imbituba, ligada sempre na programação da nossa Rádio Videira, manda música aí.

e para todos os seus amigos e familiares de Videira, tá bom? Obrigado, Irene Rodrigues, lá de Imbituba, ligada com a gente, curtindo a programação da Videira. Muito obrigado pela companhia, vai se encaixar a música última pra você aí, tá bom? Mas obrigado pela companhia, nossa amiga Irene Rodrigues, de Imbituba, na sintonia, curtindo a nossa programação. Vamos seguindo aí com o nosso programa, gente. Bom dia, bom dia, bom dia, todo esse povão, gente boa, na sintonia, curtindo aqui a nossa Rádio Videira, em Videira, também toda a região. Aquele abraço aí, né? Deixa eu mandar um alô pro... deixa eu mandar um alô aqui pro meu amigo Luiz, lá do Império Quero Mais, né, Luiz? O Luiz nos presenteou aqui, gente, com uma bomba, mil furos. 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Ah, bom também, depois, né, me conta aí como é que foi o mate aí, né, bem no capricho aí, né? Um abraço lá pro Luiz, Samuel, pessoal do Império Quero Mais, também ser obrigado com a gente, meu reino encantado na sequência, 7h47.

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2: 4 minutos faltando aí para as 8 horas, chegando ao final de mais um programa. 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Eu volto às 5 horas com o Entardecer no Sertão. Na sequência, o Café com Notícias. Até mais, tchau, tchau.

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8: Boa tarde, boa tarde.
9: Olá, muito bom dia, são 8 horas e 3 minutos, manhã de sexta-feira, 18 de setembro, estamos chegando com o Café com Notícias, as informações que norteiam toda a região, você acompanha conosco a partir de agora. Bom dia, Ernesto Júnior.
10: Bom dia, João, bom dia a quem está acompanhando essa edição do Café com Notícias, sejam todos bem-vindos, estamos ao vivo aqui dos nossos estúdios nessa sexta-feira e que já começamos na expectativa da mudança do tempo aí para este fim de semana, não é mesmo, João?
9: Pois é, é verdade, tem previsão de chuva, né? Rede estadual divulga datas de rematrícula e novas matrículas. Incêndio destrói residência em Fraiburgo. E ainda, Senai, aqui, família faz rifa para custear tratamento de doença neurológica aqui em Videira. São informações que você vai acompanhar conosco. 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Vamos começar falando de esportes. Teve jogo ontem à noite, né? E Flamengo
10: tivemos
9: acabou empatando.
10: Libertadores, isso mesmo. Tivemos Libertadores na noite de ontem. O jogo ficou no placar de 1-1, Independente aí abriu, né, o placar com um gol aí do time. E o Flamengo, confesso que chegou no jogo aí, como ganhou de 2-0 na primeira partida, na partida de ida, acabou chegando no jogo achando que já estava tudo dominado, mas como é um jogo do Flamengo, era no Maracanã, sempre tem toda aquela questão em cima do jogo, aquela adrenalina em cima do jogo, e o Flamengo aí, por uma bobeira do goleiro do Independente, aí teve uma sorte e conseguiu fazer um gol aí, gol de Arrascaeta, ficou no placar de 1-1, o jogo de ida teve um placar de 2-0, e com isso aí, então, tivemos total do jogo de ida e volta 3-1, e o Flamengo, então, classificado para as semifinais da Libertadores da América. Temos aí, então, três times brasileiros na semifinal. Temos, além do Flamengo, Palmeiras e também o Fluminense, que já estavam classificados. O Corinthians acabou aí perdendo e foi desclassificado, então, aí nas quartas de final da Libertadores. Neste fim de semana, a gente tem aí o retorno do Campeonato Brasileiro. A gente tem amanhã, sábado, Atlético Mineiro enfrentando a Chapecoense, Mirassol enfrentando o Botafogo, Remo, que pega o Santos, Vasco da Gama, que enfrenta o Curitiba. E fechando o sábado, a gente tem às 9 horas da noite o São Paulo enfrentando o Internacional, e aí a gente vem acompanhando, né, claro, a disputa pela liderança na tabela entre o Flamengo e o Palmeiras. A expectativa está em cima disso, afinal de contas o Flamengo está com 57 pontos e o Palmeiras está com 56.
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0: 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Um incêndio atingiu uma residência na noite desta quinta-feira, dia 17, e foi no bairro São Miguel, em Fraiburgo. O Corpo de Bombeiros foi acionado por volta das 22 horas e 17 minutos. Encontrou o imóvel de aproximadamente 30 metros quadrados e construção mista, completamente tomado pelas chamas. As equipes utilizaram cerca de 6 mil litros de água no combate, permanecendo no local por aproximadamente 30 minutos. Duas guarnições da Polícia Militar também apoiaram a ocorrência. Nenhuma vítima foi localizada. Agora, 8 horas e 7 minutos.
1: João, a gente está aí, né, a média de quase 15 dias para as eleições gerais de 2026. E neste ano aí os brasileiros precisam ficar atentos, os eleitores precisam ficar atentos, porque a gente tem aí 6 cargos em disputa. E a gente tem informações lá no portal RBV de qual é a sequência que você, eleitor que está nos acompanhando, precisa aí utilizar neste ano nas eleições. Primeiramente, você vota para o cargo de deputado federal com 4 dígitos, em seguida para o cargo de deputado estadual ou distrital com 5 dígitos, aí na sequência vem a primeira vaga para o Senado e depois a segunda vaga para o Senado, e aqui é um ponto importante, esse ano são duas vagas para o Senado, aí totalizando, né, o equivalente a 2/3 das 81 cadeiras do Senado Federal, e lembrando também que você, eleitor, não pode votar no mesmo candidato para as duas vagas. Primeiro é um candidato, em seguida outro candidato diferente.
0: Tem muita gente fazendo confusão, né, nessa questão do já pensando diferente a questão do Senado. São dois senadores que serão eleitos agora, mas não é o primeiro mais votado e o segundo mais votado. É o primeiro, está lá na hora da votação, vai ter o senador 1 e o senador 2, né? Tem que votar duas vezes para senador.
1: E nomes diferentes, né,
0: nomes,
1: João?
0: Nomes diferentes, exatamente.
1: Candidatos diferentes.
0: Não pode ser o mesmo senador.
1: Não pode ser o mesmo senador, porque se você fizer isso, o seu segundo voto ao Senado vai aí ser anulado. Em sequência, aí você vota para o cargo de governador e vice-governador, também aí com 2 dígitos, e por fim, aí o voto vai para presidente e vice-presidente da República, também com 2 dígitos. Então aí são as 6 vagas que estão em disputa nas eleições gerais deste ano, aí faltando aí média de 15 dias para o pleito, que ocorre no próximo dia 4 de outubro, das 8 da manhã às 17 horas.
0: 8 horas e 9 minutos, um breve intervalo. Em instantes, estaremos de volta. O Café com Notícias volta já.
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9: 8:13, estamos de volta com o Café com Notícias na manhã de sexta-feira. Obrigado você ligado conosco através da Rádio Videira e também pelo YouTube e pelo Facebook. Pinheiro Preto terá no dia 24 de setembro uma palestra sobre saúde mental dentro da programação do Setembro Amarelo. O encontro será realizado às 10 horas da manhã no Auditório Municipal e terá como público-alvo adolescentes e adultos com o tema Saúde Mental. O que devemos saber para prevenir fatores de risco e fatores protetivos? A palestra será conduzida por Abel Petter. A iniciativa terá um momento de informação, reflexão e diálogo sobre prevenção e saúde mental.
10: Ainda falando da nossa região e também aí do setor agora de educação, a rede estadual de ensino já está se preparando para o período de matrículas e rematrículas para o ano de 2027. Na área de abrangência da Coordenadoria Regional de Educação aqui de Videira, a primeira etapa será destinada aos estudantes que já frequentam as escolas estaduais. As rematrículas serão realizadas de 21 a 25 de setembro, então aí já a partir da próxima semana, pela internet, utilizando a conta do gov.br. A orientação é que os pais ou responsáveis façam um procedimento dentro do prazo para garantir a continuidade da vaga do estudante. Então, aí, entre a próxima segunda e sexta-feira, quem encontrar dificuldade para concluir a rematrícula online pode procurar diretamente a escola onde o aluno já estuda. Segundo a Coordenadoria Regional de Educação, as unidades terão uma rede de apoio para auxiliar as famílias durante o processo. Para os estudantes que ainda não fazem parte da rede estadual, o período será diferente. As matrículas dos novos alunos acontecem de 12 a 20 de novembro, também de forma online. Após realizar o cadastro no sistema, a família deverá encaminhar a documentação solicitada e entre os documentos mencionados estão aí certidão de nascimento, CPF do aluno, histórico escolar, atestado de frequência, comprovante de residência, CPF do pai, da mãe ou do responsável, a declaração de trabalho dos pais.
9: 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E há 2 semanas do primeiro turno das eleições deste ano, o Tribunal Superior Eleitoral começou ontem a enviar notificações oficiais aos eleitores pelo aplicativo e-título. Os alertas trazem orientações sobre a consulta ao local de votação, a atualização do aplicativo e acesso a informações e serviços eleitorais. O envio das mensagens continuará durante todo o período eleitoral, inclusive entre o primeiro e

0: segundo turno, facilitando a identificação de informações oficiais e ajudando a reduzir ou combater os conteúdos falsos ou então enganosos.
1: João, a gente vem acompanhando aí no dia de ontem, né, o governo brasileiro aí apresentou um reajuste de 15% no Bolsa Família, que passa a entrar em vigor a partir aí do mês de outubro. O valor mínimo pago aí do Bolsa Família vai subir de R$600 para R$691 a partir do próximo mês. O reajuste de 15,04% foi oficializado pelo governo federal por meio do decreto número 13.120, publicado na edição extra do Diário Oficial aí nesta quinta-feira, dia 17. Então, aí, com a atualização, benefício médio estimado deverá passar de R$675 para R$777, valor efetivamente recebido por cada família, porém varia, né, sempre conforme a composição familiar e os adicionais aos quais os integrantes têm direito. Aí o pagamento aí tem início a partir do dia 19 de outubro aí para o NIS final 1 e se estende então aí até o dia 30 de outubro com o NIS final 0.
0: 8 horas e 18 minutos, o Joaçaba recebe neste sábado e também no domingo o Desafio Internacional de Futsal. 109 anos na comemoração, então, do Joaçaba, né? O torneio reúne Joaçaba Futsal, Corinthians, Boca Juniors da Argentina e o Cerro Porteño do Paraguai. As semifinais acontecem no sábado, 16 horas, entre Corinthians e Boca Juniors. Às 18h30, Joaçaba Futsal encara o Cerro Porteño. E a final acontece, então, no domingo, a partir de 18 horas e 30 minutos. Os jogos terão transmissão através das redes sociais. São 8 horas e 19 minutos, um breve intervalo, já estaremos de volta.
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2: 8:22. Volta com o Café com Notícias na manhã de sexta-feira. Manhã de céu encoberto e mudanças no tempo e na temperatura. Semana que vem já temos a primavera iniciando no próximo dia 22, terça-feira, né? Ernesto, circulando nas redes sociais, né, uma informação sobre o trânsito ali nas proximidades do Hospital Divino Salvador, na Rua Brasil, né, tem uma mudança, na verdade não é mudança, já era
3: assim, mas...
2: Uma efetivação de mudanças que foram feitas, mas ainda muitos motoristas acabavam fazendo conversão ali, o que não era permitido. Há uma pintura sendo feita, já foi feito agora pela Prefeitura Municipal, pelo Serviço Urbano aí, para mostrar justamente para o motorista o que pode e o que não pode ali. Então essa mudança já foi promovida desde quando houve aquela alteração no trânsito do ano passado, mas muitos motoristas acabaram fazendo uma conversão ali que não é permitida, né?
3: Para você que está nos acompanhando, inclusive tem vídeos circulando de motoristas cometendo de certa forma infrações na Rua Coronel Fagundes, que fica em frente ao Hospital Divino Salvador, para quem aí pega o acesso lateral do HSDS para acessar a Rua Saul Brandalize. Até então, quando a gente teve aquela mudança no trânsito, a Rua Brasil, a Coronel Fagundes, chama única. A partir de então, passou a se ter mão dupla e agora junto ao Divino Salvador foi feito a pintura entre ontem e hoje, foi feito a pintura inclusive de uma faixa de pedestres na Coronel Fagundes. E agora, para você que sobe, a lateral do Divino Salvador e vai pegar a Coronel Fagundes, necessariamente você precisa descer a Coronel Fagundes em direção à Rua Brasil. Para quem não pode, né, acessar da lateral do Divino Salvador para a região do bairro Santa Teresa. Para quem está descendo do Santa Teresa, na Coronel Fagundes, em direção à Rua Brasil, não pode, e o vídeo está mostrando muitos carros aí circulando por cima da faixa de pedestres, o que é irregular, aí não pode fazer a conversão para a lateral do Divino Salvador para acessar a Rua Saul Brandalize ou a Veneriano dos Passos. Você necessariamente, quem está descendo aí da Coronel Fagundes, lá do Santa Teresa, precisa ir até a intersecção com a Veneriano dos Passos, lá na Rua Brasil, para então acessar a região da Saul Brandalize. O vídeo mostra inúmeros carros aí cometendo, de certa forma, infrações nessa efetivação de uma mudança ali no trânsito, que ainda até então estava um pouco confusa, mas agora, então, aí é totalmente aí pintada, demarcada a essa questão envolvendo o trânsito ali em frente ao HSDS.
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2: Família de Adalton Nascimento Gazi está realizando uma rifa beneficente para ajudar com o tratamento e as despesas da casa. Adalton teve síndrome de Guillain-Barré, uma doença neurológica rara. Perdeu os movimentos, precisou ser entubado e ficou 3 meses na UTI do Hospital Divino Salvador. A esposa Rafaela está afastada do trabalho para cuidar dele e a família tem 3 filhos pequenos. Cada número da rifa custa R$ 20 e concorre a 6 prêmios. Para participar, o contato é pelo WhatsApp 49-99-185-4084. Repetindo, 99-185-4084. O PIX é o CPF, o 10-94-00-19-965. Através do portal RBV, você pode conferir e buscar, então, os números, as formas que você pode também ajudar, então, a família de Adalton Nascimento Gazi aqui de Videira. 8:26.
3: João, e Videira está se preparando para receber aí pelo segundo ano consecutivo a etapa regional dos Jogos Abertos de Santa Catarina, o JASC. A competição vai reunir aí aproximadamente representantes de 34 municípios e deve movimentar aproximadamente 1.500 pessoas entre atletas, dirigentes, equipes

0: também a arbitragem profissionais da FESPORT. As delegações começam a chegar aqui em Videira já na próxima segunda-feira, dia 22, e aí as disputas começam na quarta-feira, 23, e seguem até o domingo, dia 27. Videira aí terá competições das seguintes modalidades: basquete no Ginásio Municipal Padre Bruno Pocon, bocha masculina e feminina nas canchas da Campina Bela e também de Arroio 30, futsal masculino no Medalhão, futsal feminino no Vermelhinho da CERBRF, vôlei masculino e feminino no Ginásio Duplo da CERBRF e bolão disputado no Clube Floresta. Então aí movimentação já a partir da próxima segunda-feira em relação à etapa regional dos Jogos Abertos de Santa Catarina, que chega à sua edição de número 65.
1: 8 horas e 27 minutos, a Polícia Civil realizou nesta quarta-feira a quinta prisão relacionada ao caso Santo Piana, curandeiro de 88 anos que morreu após ser vítima de um violento assalto em sua residência na comunidade da linha São Francisco, interior de Tangará. O crime aconteceu na madrugada do dia 12 de agosto. Santo Piana foi amarrado e agredido pelos criminosos, que também utilizaram o maçarico para provocar queimaduras em seu corpo. Na ação foram levados o veículo e outros pertences da residência. A vítima foi localizada posteriormente e encaminhada ao atendimento médico. Permaneceu internada por 19 dias e acabou falecendo no dia 31 de agosto em decorrência das complicações provocadas pelas lesões. Segundo a Polícia Civil, com a quinta prisão, as investigações foram concluídas com a elucidação do crime e a identificação de todos os envolvidos. A apuração também buscou esclarecer a participação de cada um dos suspeitos. Santo Piana era conhecido na comunidade e em vários municípios da região por realizar benzimentos e simpatias sempre de forma gratuita. 8h28, você acompanha o Café com Notícias na manhã de sexta-feira. Como já informamos aqui, tem previsão aí de mudanças no tempo, mudanças aí em relação à chuva, né, que deve estar retornando na tarde desta sexta-feira. E cerca de 110 alunos participaram de uma tarde de atividade sobre meio ambiente em Videira. A ação do projeto Turma da Reciclagem aconteceu na quarta-feira na Cidade da Criança, reunindo estudantes do primeiro e segundo ano do ensino fundamental das escolas Criança do Futuro, o CAIC, e Governador Lacerda. A programação teve caça ao tesouro da coleta seletiva, dinâmicas sobre a separação de resíduos, orientações de combate à dengue e teatro de marionetes sobre reciclagem. Os alunos também aprenderam sobre os 5 R's da sustentabilidade: repensar, reduzir, recusar, reutilizar e reciclar. O projeto começou no mês de abril e vem sendo ampliado nas escolas. Para finalizarmos, Ernesto, tivemos aí um probleminha na SC-135, nas proximidades da localidade da linha Gramados, e o trabalho de recuperação daquele trecho da rodovia foi feito ainda na tarde de ontem pelo pessoal do DEINFRA, né? Um local que oferecia perigo devido ao movimento da rodovia SC-135 no sentido Videira a Rio das Antas, mas temos fotografias e imagens encaminhadas pelo pessoal do DEINFRA de que o trabalho lá já foi restaurado.
0: Isso mesmo. E aí, só antes de a gente concluir, a Defesa Civil de Santa Catarina aí está com aviso de chuva intensa, então, aí para chuva intensa e temporais entre amanhã, sábado, e domingo, então dias 19 e 20, aí em período de observação para grande parte do estado, em um mapa amarelo, e o risco baixo na divisa de Santa Catarina com o Rio Grande do Sul, lá na região sul do estado. Então aí, risco de chuva intensa entre sábado e domingo para grande parte de Santa Catarina, é claro, fica aí o aviso.
1: Muito bem, obrigado, Ernesto Júnior, a você que esteve conosco nesta manhã de sexta-feira, amigo ouvinte, pelo rádio e pela internet, aos nossos patrocinadores, a Clínica Doutor Hérnia, Casa Grande Revestimentos e PVC, Concretos Farroupilha, Mercado de Tecidos Leão e do Via Atacadista. Outras informações você acompanha logo mais no RBV Notícias, meio-dia 28, e também no Show da Manhã com Vilmar Santos. Uma ótima sexta-feira para você.

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12: 8 horas e 37 minutos. Está começando aqui na Rádio Videira o show da manhã, gente. Sexta-feira, 18 de setembro de 2026, menos 261, mais 104 dias. Hoje é dia dos símbolos nacionais. Hoje é dia do perdão. Tem início também a Semana Nacional do Trânsito, que vai até o dia 25 de setembro. Uma ótima manhã, ficou com as notícias do Café com Notícias, seu show. A partir de agora, com otimismo, com alegria, com as informações, com a participação do ouvinte a partir das 9 horas. 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Bom dia pra você, bora começar o programa de hoje. É o Samarino que abre o show 8h38 com o coração à toa.

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1: A hora certa, 8h44.
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11: E aí, Mário, vai escolher. Sextou, vamos curtir a gaúcha aí hoje. Manda aí o bugio, chaleira preta. Mande para todo dia vindo, para sair da rádio. Uma excelente manhã, sexta-feira.
10: Vamos mandar então. Beijo.
12: E desejo pra ela muitos e muitos e muitos anos de...
10: Ah, tem mais uma antes, né? Peraí.
12: Bom
10: dia. Tá mandando
12: dia,
10: pra quem, Naí?
12: É, Naí, Trapazão do Rio das Pedras. Eu vou pedir hoje uma música e vou oferecer pra minha filha, que... pra minha filha e neném minha. Aí a última filha da nossa família, que é a bebê, completando os seus 29 anos, Marisa Elisa Trapazão. E eu vou pedir a música aí e vou oferecer pra ela. Xote figurado com os Bertucci. Ou pode ser Fazenda da Viúva.

0: você.
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7: 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Beber água durante o jejum é essencial e não quebra o jejum. Ajuda o corpo a funcionar melhor e controla a fome. 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Durante o jejum, a água ajuda a eliminar toxinas e manter seus rins saudáveis. A água facilita a coleta. Estar bem hidratado deixa suas veias mais visíveis, tornando o procedimento mais rápido e confortável. 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Isso ajuda a prevenir tonturas, desmaios e melhora o seu bem-estar durante o exame. 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
10: Muito bem, continue participando com a gente no WhatsApp Rádio Videira 991094932. 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
10: 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Vamos atualizando as informações. E é a principal notícia de hoje, nos principais meios de comunicação do Brasil. Reajustar o Bolsa Família perto das eleições é ilegal? Pergunta. O que diz a lei? Bom, o reajuste do Bolsa Família anunciado ontem pelo governo perto do período eleitoral não fere a lei, mas há riscos quanto a um possível abuso de poder político, segundo especialistas ouvidos.

0: pelo UOL. Tô lendo essa matéria aqui do site UOL. Para entender o caso, a lei proíbe distribuição gratuita de bens, valores ou benefícios no ano eleitoral. As exceções ficam apenas em casos de calamidade pública, estado de emergência ou de programas sociais autorizados em lei e já em execução orçamentária no exercício anterior. Reajuste sem ganho real e sem novos benefícios não é ilegal, diz a advogada eleitoral Luciana Carneiro, que é da ABRADEP, Academia Brasileira do Direito Eleitoral e Político. Aponta que o reajuste apenas preserva o valor de um benefício que já era lícito, ainda que editado perto das eleições. Ilegalidade seria a criação de um novo programa social em ano eleitoral, afirma professor. A lei permite que sejam feitas recomposições de programas sociais do valor perdido em razão da inflação, diz Fernando Neisser, que é da Fundação Getúlio Vargas. Aparentemente, pelo que foi divulgado, diante de uma inflação acumulada de 15,02%, foi feita uma recomposição de 15%. O que seria proibido seria um reajuste, um aumento acima da inflação, ou então a criação de um novo programa social no ano das eleições. Fecha aspas, que são falas aqui do Fernando Neisser. Apesar de o reajuste não ser ilegal, há riscos de uma possível exploração eleitoral por parte do governo. A discussão passaria então a ser em torno da possibilidade de haver abuso de poder político. Abre aspas. Risco de ilegalidade está na exploração eleitoral que eventualmente se faça do ato. Publicidade institucional em período vedado, uso promocional em favor de candidato ou vinculação de benefício ao voto. Nesses casos, a discussão passa a ser de abuso de poder político que depende de prova de desvio de finalidade e de gravidade. Fecha aspas. Fala a advogada eleitoral Luciana Carneiro. O fato disso, né, do reajuste ser anunciado próximo da eleição, não tem em si uma vedação eleitoral. Claro que, a depender de como isso vier a ser explorado politicamente, pode ou não configurar algum tipo de ilegalidade na propaganda. Fala também do professor da Fundação Getúlio Vargas, Fernando Neisser. O reajuste por si só não permite presumir judicialmente, ou melhor, juridicamente, uma finalidade eleitoral, mas é a premissa base, a dimensão econômica da medida e o fato de apenas quem ocupa o poder possuir condições institucionais de adotá-la são circunstâncias que justificam uma análise séria pela Justiça Eleitoral, que teria que analisar a existência sob a ótica do abuso de poder político, que tenda a comprometer a normalidade e a legitimidade das eleições. Então tá aí, gente. É uma polêmica aí, né? Mas esses, o professor da Fundação e a advogada da ABRADEP colocaram as suas posições com relação. Não seria legal, então. Depende de como vai ser usado, né? 9h46, aí uma explicação talvez óbvia, né? Só bom dia pra Marisa. Marisa tá aqui, ó. Vai participar aqui com a gente.
1: Amigo, tudo bem?
0: Tudo certo?
1: Toca a música Amor de Violeiro, do Eduardo Costa.
0: Vamos tocar agora.
1: Escuta.
0: Amor de Violeiro.
1: No final de semana, Marisa Codebella, bairro São Cristóvão.
0: Do São Cristóvão, Marisa Codebella. Tá aí curtindo o programa em casa, tá de boa, né? Vamos trazendo então, 9h46, o Eduardo Costa.

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1: 9h55 de volta ao nosso show da manhã aqui na Rádio Videira. Continue participando com a gente. 991094932. 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Alô pro nosso amigão Samuel e a turma ali, ó. Na parte da tarde atende a partir já da uma, né? Até o meio-dia e depois retorna. Uma 1 da tarde, facilitando um horário especial, né? Pra
2: ti.
1: O domingo é dia 20, dia do gaúcho. Estaremos com o programa Raiz Especial lá, com sorteio de um kit especial da Mazute, com erva, a erva grossa, a normal, a comum, né? 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Legal, né, gente? O que mais? Uma cuia também personalizada pra você que vai participar domingo! Domingo! Lá na Rádio V, né?

0: nosso Raiz com a música gaúcha a partir. A participação é a partir das 9, né? Fala aí, participação, nós vamos aqui atendendo. Deixa eu mandar um alô pros Nilins, tá ligado no Show da Manhã. É, o Nilzão tá aí. É, com sua caminhonete fazendo fretes. É, tá ali no centro, né? Passar o telefone do Zinho daqui um pouquinho. Esse está precisando levar um guarda-roupa ali no De Carli, levar lá no Amarante. É só entrar em contato lá, os Ni sai amigo pelo Brasil. É lá no 991709847, contato do frete lá dos Ni, né? É isso aí, vamos acreditando, né, os Nilins. Vamos aí, vamos lá. Vamos seguindo. É, quem tá aqui com a gente? Deixa eu mandar a música aqui, ó. Manda pra gente a moreninha linda, pra turma do Itacir e o gringo. É o Gabriel de Pinheiro Preto que tá pedindo aí. Tá programado já o Oswaldir e Magrão pra cantar na sequência aí, viu? A Bernadette tá com a gente mandando música. Tá mandando pra família, pra todos da rádio, desejando uma ótima sexta-feira.
1: Tá minha gente lá de fora.
0: Quem que tá com a gente também aqui? Ah, eu vou atender daqui um pouquinho, porque agora eu vou falar da Líder Farma. 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Jacinta de Sorte, diga aí, Jacinta.
2: Bom dia, Vilmar Santos.
0: Bom dia, Jacinta de Sorte.
2: Hoje eu quero também a música Maneira Grossa, ofereço.
0: Opa, caprichaste no pedido,
2: família,
0: né, Guria?
2: Família Rosa, de Sorte, Ateiro, Ferais, a Olga, o Genuíra e a família Aurélia.
0: Volte sempre no programa, Jacinta.
2: Bate na Iaó.

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0: Turno, o eleitorado escolherá presidente e vice-presidente da República, governadores e vice-governadores, dois senadores por estado, deputados federais e deputados estaduais ou distritais. A votação será realizada das 8 às 17 horas, pelo horário de Brasília. Em caso de segundo turno, a votação está marcada para 25 de outubro, exclusivamente para as disputas de presidente e governador que permanecerem sem definição no primeiro turno. Em 2026, cada eleitor fará 6 escolhas na urna eletrônica. A sequência determinada pelo Tribunal Superior Eleitoral é a seguinte: primeiro, deputado federal; segundo, deputado estadual ou distrital; terceiro, senador, primeira vaga; quarto, senador, segunda vaga; quinto, governador e vice-governador; e sexto, presidente e vice-presidente da República. Neste ano, serão escolhidos 2 senadores por estado, totalizando 54 vagas, o equivalente a 2/3 das 81 cadeiras do Senado Federal. 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

Daí tivemos no pedido do ouvinte aqui no Show da Manhã, 10 horas e 10 minutos. Tá aí os Monarcas no pedido da nossa ouvinte, a Jacinta de Sordi. Continue participando conosco, deixe o nome aí dos aniversariantes de hoje para as homenagens daqui um pouquinho, na sexta-feira, dia dos símbolos nacionais hoje, e hoje é dia do perdão também. 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Muito bem, muito bem, muito bem.

Marcos tá participando com a gente, tá mandando toda a programação pra toda a família, pra amiga Mari, Darcy, também todos da rádio, para os ouvintes e amigos também.

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5: É, continua nosso programa aqui nesta manhã. Vamos que vamos aqui. Deixa eu mandar alô. Quem tá com a gente participando? Alzira. Alzira tá mandando para o filho. Como é que é o nome dele? Vironi Jorge, que faz aniversário, né, Alzira? Vamos mandar música bonita daqui a um pouquinho. Tem as homenagens para ele na agenda.
7: Porém, agora
5: Alzira que tá dando os parabéns, né?
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5: Deixa eu falar para você o seguinte, olha.
7: Ela montou uma empresa de calçados, supermercado.
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8: Todo mundo pode. 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Porém agora tem alguém que pode mais.
9: Ah, pode mais?
8: Estou falando da loira flor da iguria que acertou na loteria e comprou rapaz por rapaz.
5: Uhum. Deixa eu atender também o nosso ouvinte aqui, ó.
8: De trabalhar nas empresas da donzela.
5: A Uda tá aqui colocando
8: pois nenhuma da cidade tá podendo
5: sua consideração a respeito aqui das notícias, né?
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5: Muito bem, deixa eu mandar um alô especial ao nosso amigão Edir Rigo e a Grace, lá da Casa Rigotti. Vocês estão sensacionais aí no programa Integrados, né? Ah, meu Deus do céu. Ele tá precisando rir, viu? É legal. Estão lá no Instagram, nosso amigão Edir e também a Grace da Casa Rigotti. Tiveram até a participação da Araceli no programa deles lá, né? Eu achei engraçado o fone de ouvido dele fazendo o programa dos integrados, né? É um abafador de ruídos, né? Se a gente colocar isso aí, ele não ouve nada, homem de Deus. Abração pra você, Di. Ele tava lá na Expo Videira também, ele fazendo o trabalho lá de divulgação também, né?
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5: Muito bem, deixa eu atender. Eu passei alguns aqui. A Jacinta já foi, a Marisa também. Vou falar com o Gilberto agora, ele tá aqui para falar de promoções e preços especiais. 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
1: Muito bem, temos agora a previsão do tempo, chegando aqui com o Leandro Puchalski, oferecimento da Farmagnus Jeremias, a sua farmácia do coração, sempre ao seu lado em qualquer tempo. Leandro Puchalski chegando aí para trazer os detalhes da previsão. Bom dia!
2: Bom dia para todos os ouvintes. Semana chega ao seu final, pessoal, e nós temos uma sexta-feira onde o sol ainda aparece. Por que que eu digo ainda? Porque no decorrer do dia ele perde espaço. A gente vai ter boa presença das nuvens durante toda a sexta-feira. E a previsão é que quanto mais a gente esteja entre o final do dia e próxima noite, mais o céu fica encoberto. Não deve passar disso, mas assim a sexta-feira, que tem no período da tarde uma temperatura em torno aí de uns 18, 20 graus. Bom, pessoal, chove no decorrer desse sábado. A previsão

0: que a gente tenha céu encoberto, alguns momentos a chuva ocorre. Bem distribuída, pega todas as áreas aqui da região do meio oeste, mas a irregularidade vem na intensidade dessa chuva. Enquanto muitas cidades têm uma chuva dentro, digamos assim, de uma normalidade, um ou outro ponto, apertar a intensidade, chover mais forte, atenção com o sábado, que tem, durante a tarde, 16, 17 graus, um pouco frio. No domingo, já vai para uns 23 graus, porque o domingo ainda tem condições de chuva, mas é mais na madrugada, início da manhã. À medida que o domingo ocorre, para a chuva, diminui a nebulosidade e, obviamente, aberturas de sol vão acontecendo. Grande abraço a todos. Informações do tempo da Puchalski Meteorologia.
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0: Muito bem, 10 horas 47 minutos. Fernando e Sorocaba e a música Eu Amo Demais. Olha, continue participando com a gente.
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0: Vamos trazer informações aqui. Nós temos a partir de hoje uma mudança no trânsito na região ali do Santa Teresa. 10 horas 47

0: minutos. É uma informação importante, portanto preste atenção. Nós vamos trazer detalhes aqui com o nosso colega que esteve lá neste momento, está lá neste momento e traz informações, né? Com relação a essa mudança. É ali nas proximidades do Hospital Salvatoriano Divino Salvador.
1: Você que está acompanhando a nossa programação, falamos diretamente da região central de Videira, no entroncamento das ruas em frente ao Hospital Salvatoriano Divino Salvador. Há uma efetivação de mudança nessa região do centro da cidade, com as pinturas aí nessas ruas. Os motoristas precisam ficar atentos, porque quem desce da região do bairro Santa Teresa não pode mais fazer a conversão acessando a rua Luiz Sênior. Assim como também quem vem pela Luiz Sênior não pode acessar mais efetivamente a subida em direção ao bairro Santa Teresa. Isso, inclusive, segundo informações da Ortrave, pode gerar multa de até R$ 880 e até 7 pontos na carteira. Então, você motorista que nos acompanha, fique atento, redobre a atenção nessa região em frente ao Hospital Salvatoriano Divino Salvador. As informações completas você acompanha no portal RBV e também nas nossas redes sociais. Ernesto Júnior, com as informações para a nossa programação.
0: Muito bem, 10 horas 50 minutos agora, deixa eu dar uma comentar rapidamente aqui sobre essa mudança. A princípio, quem se desloca do Santa Teresa para o centro, usando a Rua Coronel Fagundes, né, que dá acesso aí do bairro Santa Teresa para o centro e depois a Brasil, não pode mais fazer a conversão, descendo para entrar na rua Luiz Ferlin Sênior, que é essa rua, essa subida íngreme que tem ali, né? Que dá acesso à rua Saul Brandalize, a Venerando dos Passos. E da mesma forma, quem se desloca pela rua Luiz Ferlin Sênior, subindo, também não pode mais fazer a conversão para entrar na Coronel Fagundes e subir sentido Santa Teresa. A partir de agora. Nós tivemos um acidente essa semana ali, né? E, na verdade, a mudança tem por objetivo organizar o trânsito. Pelo menos é isso que a gente imagina, né? Porque ali nós temos um fluxo bastante grande de veículos em função de termos ali, nessa região do bairro, o Hospital Salvatoriano Divino Salvador, algumas clínicas, alguns laboratórios e um fluxo grande de veículos de Videira e de outras cidades também que se deslocam para atendimento no Hospital Salvatoriano. É uma mudança simples de entender, né, gente? Que a partir de agora, se você fizer a conversão, pode gerar multa, segundo o órgão de trânsito de Videira. Vou fazer intervalo, já voltamos. 10h51.

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1: Nota de falecimento funerária Baldo e familiares de Helena Nordio Correia. 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
1: Faltando 3 minutos agora para as 11 horas da manhã. Esse é o show da sua Rádio Videira, sexta-feira, 18, dia dos símbolos nacionais. Sabe os símbolos nacionais?
2: Você participa, você escolhe a música, você faz o show da manhã na Videira.
1: Ô, rapaz, vamos lá, vamos que vamos. Faltando 2 agora para as 11. Às vezes entra uns troços aqui diferenciados, né? Quem que não conhece? Midnight Oil com Beds Are Burning. Minha professora sempre falava, você tem uma pronúncia no inglês, viu, Marcelo? Que é invejável. É, meu Deus do céu. Bandeira nacional, hino nacional e as armas nacionais. Olha, continue participando. Alguém tem coisa pra falar aqui embaixo? Ó, deixa eu... meu Deus do céu. Deixa eu falar aqui, ó. 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Sabe o que nós temos agora? Conversar aqui com o... quem está aqui com a gente para falar? 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
2: Valeu, grande abraço pro Douglas, hein, a turma da Por Menos. Vamos mandar essa música pra turma lá, 11:04.

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1: A hora certa, 11:07.
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3: Muito bem, gente, estamos de volta com o nosso programa Show da Manhã aqui na Rádio Videira. 11 horas e 14 minutinhos, o meu jovem. Você pensa que é fácil aqui?
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3: cara.
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3: É, cara, você pensa que é fácil, Piacentini?
5: Ah,
3: uma coisa é uma coisa, outra coisa é outra coisa, né? Ele tá falando da igual a escavadeira?
5: Nem
3: é cheio de alavanquinha, né, cara? Deixa eu pegar um fundo musical aqui que já conversamos, meu jovem. Churrasco e paixão, isso aqui é boa. Vamos seguindo, deixa eu dar uma força antes aqui, antes que eu esqueça. Ah, cara, isso aqui é legal demais, ó. Vai ter, se prepara aqui no dia 26, ali no Oigalê. Sabe onde é que fica o Oigalê? Na rua Vale das Palmeiras, ali. O do nosso amigo Edson Mateada. Deixa eu pegar aqui, ó. Mateada, dia 26, sábado que vem, né? O encontro de gaiteiros para toda a região, gaiteiro mirim e adulto pode participar. É de graça, a mateada vai ser ali. Você só leva a cuia bomba, porque a erva por conta ali da Oigalê. E olha que legal, o pessoal tá me passando agora, mas nessa semana a gente vai conversar, e amanhã também a Oigalê, patrocinadora lá do nosso programa Raízes, vai ter a presença do pessoal do CT Centauro. E a presença do pônei lá pra gurizada andar, né? Se você marcar lá o pessoal da CT Centauro, vai ter 30% de desconto. Vai ser a partir das 9 horas da manhã. Vou pegar minha gaita, cara, vou ali. A gaita não teve jeito. O violão ainda vai, mas a gaita não teve jeito. Então, convidando gurizada de toda a região, olha, vai ter gaiteiros mirins e adultos ali na Oigalê. Fica ali, pertinho do radar de velocidade ali, subindo na Severino José Pascoal, a rua Vale das Palmeiras, aquela ali. Tem uma galinha bonita, grande ali. Vai ser ali o encontro, viu, gente? Vai ser sábado agora, deixa eu me certificar, né? Isso, sábado agora, no próximo.
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3: Vamos convidar, o Joaquim, nosso amigo aí, o Joaquim deve ter, que eu não me lembro a ideia dele, filho do Zago lá, tá tocando gaita agora, Joaquim, mas a gaita é de 120 baixos pro Joaquim. Ele é pequenininho, mas ele tá tocando já. Shot laranjeira e mais outras lá. Então tá aí, gente. Não deixe de participar. Amanhã a gente vai falar lá no programa Raízes também. Mateada da Oigalê, dia 26 de setembro, a partir das 9 horas, vai estar a presença do CT Centauro. Estará presente com o Pônei, uma oportunidade especial para as crianças e toda a família conhecerem de perto esse universo tão encantador. O CT Centauro, na verdade, é o centro de treinamento telaria para cavalos, aula de equitação e muito mais aqui de Videira.
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3: Opa, peraí, volta aí, Gini Geno. O Piacentini tá aqui. Ô, Piacentini, você não conhecia a rádio ainda, não? As tinha passado só lá no corredor, agora ele tá aqui dentro do estúdio, né? Ô, Piacentini, quantos anos de polícia, Piacentini? 25 anos, a maior parte trabalhando no fórum, né? 5 anos no fórum. Trabalhou em Três Itilhas, Arroio 30 e agora tá aposentado. Quem se aposenta na polícia vira o quê? Não, tem. A aposentadoria tem uma outra nomenclatura, né? Vira terceiro sargento. E seria bem vida, né? Mas tudo certo.
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3: O negócio é rir, cara, o resto é história, né? Já quanto? 15 anos já que se aposentou?
6: Paixão,
3: amor, o policial se aposenta bem, que eu sei, hein? Ah, rapaz!
6: Paixão,
3: ah, verdade.
6: Paixão,
3: Piacentini.
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3: 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Deixa eu seguir aqui, não temos mais participação. O Vilmar Zager tá aqui, a Leonilda Siqueira tá aqui também participando. Vamos de carona com a próxima música, mandando para filho, esposo, filho, nora, genro e também para as netas. Já ganhou o brinde da

A Rádio Piacentim já, né? Participa sempre, né? Quem participa ganha, né, cara? Quem não participa não ganha, assim que funciona. Vou trazer aí o rapaziada do San Marino pra cantar, agora 11h18.

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Aqui no finalzinho do Show da Manhã tivemos então o Léo Magalhães com Norinha. 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Legal, né, gente? Vamos com a agenda do aniversariante agora, no oferecimento do Recanto do Cabeça Pesca Esportiva e Restaurante. 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Vai trazer a agenda do aniversariante, então deixa eu falar aqui o seguinte, olha.

0: Deu um bug do milênio aqui. Então vamos com a agenda. Daqui a pouco eu falo do Recanto do Cabeça e os contatos também para você ali na linha Gramado. 11:35 agora.
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0: Vamos dar os parabéns para todos os aniversariantes?

A Marciana faz aniversário, parabéns, felicidades, completando mais um ano de vida, parabéns para a Marciana. Quem tá mandando as homenagens e também que faz aniversário hoje é a Luciana, as homenagens de toda a família, parabéns, parabéns, parabéns. A Alzira para Veroni Jorge, de aniversário, completando mais um ano de vida, felicidades. E a Leoni completa mais um ano de vida também, as homenagens do programa. 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
6: E chegamos ao final de mais um show da manhã aqui na Rádio Videira, né?
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6: Vai ficando a última de hoje, vem aí na sequência, a partir do meio-dia, o RBV Notícias, tem a horário político obrigatório logo após o RBV Notícias. Grande abraço para você, a gente se fala na segunda-feira. Vai ficando a última de hoje.

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2: Olá, boa tarde. Meio-dia, 28 minutos. Hoje é sexta-feira, 18 de setembro. O RBV Notícias está no ar pela Rádio Videira, Rádio Vitória e Rádio Tangará, através do YouTube e do Facebook. Tempo encoberto com 20 graus de temperatura. 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

0: Inspeção veicular gratuita será realizada neste sábado em Videira. Terça-feira tem debate com os candidatos ao governo do estado pelas rádios Videira, Tangará e Rádio Vitória. Rede Estadual divulga datas de matrículas e rematrículas. Reunião discutiu linhas de ações para o combate à dengue em Videira. Deinfra recupera trecho danificado no SC-135 em Gramados. Judocas de Tangará conquistam mais duas vagas para o meeting interestadual. Isso e muito mais você acompanha a partir de agora no RBV Notícias.
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0: As eleições gerais de 2026 acontecem no dia 4 de outubro em todo o país. A votação será das 8 da manhã às 5 da tarde pelo horário de Brasília. No primeiro turno, o eleitor fará 6 escolhas na urna eletrônica: deputado federal, deputado estadual ou distrital, 2 senadores, governador e vice-governador e presidente da República e vice. Em 2026, cada estado vai eleger 2 senadores, totalizando 54 novas vagas no Senado. Antes de confirmar cada voto, o eleitor deve conferir o nome, a foto, o cargo e a sigla do partido na urna. Caso seja necessário, o segundo turno está marcado para 25 de outubro e poderá ocorrer nas disputas para presidente e também para governador.
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0: Na próxima terça-feira, dia 22, as rádios Videira, Tangará e Vitória vão transmitir em rede com a Acaerte o debate entre os candidatos ao governo do estado por Santa Catarina. O debate inicia às 9 da manhã e encerra às 11 horas. A mediação será do jornalista Moacir Pereira, que por muito tempo foi colunista aqui do RBV Notícias.
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0: Vamos saber com Leandro Puchalski como fica o tempo e a temperatura nesta sexta-feira. Boa tarde, Leandro.
2: Boa tarde a todos os nossos ouvintes. A sexta-feira, pessoal, segue numa mescla de aberturas de sol e nebulosidade predominando em determinados momentos. Quanto mais nós estivermos ao final dessa sexta-feira, mais encoberto vai ficando, vai preparando o tempo instável que a gente já conversou aqui e que segue nas atualizações essa previsão de chuva, né, para boa parte do fim de semana. Destaque para o sábado: céu encoberto, possibilidade de chuva a qualquer hora, no decorrer do dia vai ser assim. No domingo, parte do dia, madrugada e turno da manhã. São os dois momentos onde a chuva mais deve aparecer, depois para, nebulosidade diminui, tem aberturas de sol e as temperaturas da tarde do domingo chegam até uns 23, 25 graus. Chama a atenção de vocês que a chuva ela é bem distribuída, pega todas as cidades aqui do meio oeste, mas a intensidade é irregular. Alguns pontos vai chover mais forte do que outros, pode ter temporais inclusive. Então peço que a gente tenha atenção nesse momento de instabilidade do fim de semana, ok? Grande abraço a todos. Informações do tempo da Puchalski Meteorologia.
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0: Um trecho da SC-135 em Gramados passou por restauração na tarde de ontem após as chuvas intensas da semana passada. O local acabou sofrendo avarias e colocando em risco motoristas que transitavam por ali. Após verificação, o Deinfra realizou os devidos reparos. Ainda sobre trânsito, agora na área central de Videira, nas proximidades do Hospital Divino Salvador, a Prefeitura realizou durante a noite uma sinalização maior nos entroncamentos das ruas Coronel Fagundes com a Luiz Ferlin Sênior, proibindo a conversão de uma para outra via. O repórter Ernesto Júnior foi até o local, de onde traz mais informações e orientações aos motoristas.
3: Os motoristas precisam ficar atentos à região central de Videira, principalmente ao trânsito nas ruas Coronel Fagundes e Luiz Sênior, em frente ao Hospital Salvatoriano Divino Salvador, que teve mudança neste fim de semana. O entroncamento entre as duas ruas recebeu pinturas e identificação. A partir de agora, os motoristas precisam redobrar a atenção. Quem vem da rua Luiz Sênior precisa obrigatoriamente descer a rua Coronel Fagundes em direção à rua Brasil e também à região central de Videira. Quem vem do bairro Santa Teresa e precisa acessar a região da rua Salbrandalize não pode mais fazer a ligação com a rua Luiz

0: e sênior aqui na região do HSDS. Quem traz os detalhes é Carlos Iago, responsável pela Ortrave no município.
1: Estamos passando aqui hoje para informar a nova pintura de canalização que foi feita pela Mobilidade Urbana aqui na descida da rua Coronel Fagundes e saída do Hospital Divino Salvador. Você que está saindo do Hospital Divino Salvador com a nova canalização, você não pode acessar a subida da rua Brasil, da rua Coronel Fagundes à direita. Você que está descendo a Coronel Fagundes, você não pode acessar o hospital à esquerda. Lembrando que transitar sobre a canalização, ela pode te gerar uma multa de R$880. Então, seja consciente, respeite a sinalização, respeite o trânsito.
0: Durante a gravação dessa reportagem, alguns motoristas, inclusive, cometeram infrações graves, descendo a rua Coronel Fagundes e acessando a Luz Sênior por cima da faixa de pedestre que foi pintada ao longo deste fim de semana. A infração pode gerar até 7 pontos na carteira.
2: Meio-dia, 35 minutos, portanto, aí bastante cuidado, né? A orientação está aí para você, então, não acabar aí sendo, tendo que pagar uma multa, cometendo uma infração nesse local. 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E aproveite. E neste sábado, dia 19, Videira recebe a inspeção veicular gratuita deste ano. Durante a atividade, profissionais estarão avaliando itens de segurança e as condições gerais do veículo, além de oferecer orientações sobre manutenção preventiva. A ação será realizada das 9 da manhã às 3 da tarde na Auto Elite e é aberta a todos os veículos, mesmo que o dia esteja chovendo. A reportagem é de Araceli Tomasi.
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4: Quem tem carro, independente da marca ou modelo, pode aproveitar a oportunidade para conferir gratuitamente as condições do veículo. A inspeção veicular gratuita acontece neste sábado, dia 19, das 9 às 15 horas, na Auto Elite Videira. Mais de 60 itens serão avaliados por profissionais do Núcleo de Automecânicas da ACIAVE. Ao final, o motorista recebe um checklist com orientações sobre os cuidados necessários. Humberto César, que participa da organização, explica como funciona a ação.
5: A IVG é a Inspeção Veicular Gratuita. É um evento aberto a toda a comunidade e serão inspecionados itens de segurança de manutenção preventiva e corretiva. Serão avaliados mais de 60 itens e ao final dessa avaliação o cliente receberá um checklist onde ele será orientado em como fazer a manutenção do carro, ou seja ela preventiva ou seja ela corretiva.
4: A proposta, segundo os organizadores, é contribuir para a segurança do trânsito e ajudar o motorista a identificar problemas que podem comprometer o funcionamento do veículo. E quem for até a Auto Elite também encontra uma programação preparada para toda a família. É o que explica Clausimar, integrante do Núcleo de Automecânicas.
6: A gente vai ter uma área Kids, a gente vai ter um cafezinho já na manhã, vai ser disponibilizado um shopzinho para quem quiser ficar à vontade, e um evento familiar. A oficina vai estar com as portas abertas, o pátio e tem alguns locais que são cobertos, então o pessoal vai ficar mais à vontade, independente de sol ou chuva. O nosso evento, ele prioriza a segurança no trânsito, e isso é o nosso objetivo.
4: A inspeção veicular gratuita acontece neste sábado, dia 19, das 9 às 15 horas, na Auto Elite Videira. O atendimento é gratuito para todos os veículos e, mesmo em caso de chuva, a programação está mantida. Quem quiser também pode contribuir voluntariamente com 1 quilo de alimento não perecível.

0: ou material de higiene pessoal, que será destinado à doação.
1: 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Agora 12 horas e 39 minutos, os alunos da oficina de judô de Tangará e atletas da AVJ participaram do troféu para menores, realizado em Lages. A competição definiu vagas remanescentes para o meeting interestadual que acontece em novembro e reunirá os atletas mais bem colocados do ano, nos estados de São Paulo, Paraná, Santa Catarina e Rio Grande do Sul. Tangará conquistou mais duas vagas e agora chega a 7 atletas classificados para o meeting. A equipe comemorou o resultado e destacou o esforço e a dedicação dos judocas durante a competição. Parabéns a todos pelo resultado. Uma reunião na manhã de hoje discutiu as ações que serão implementadas visando o combate à dengue. O encontro reuniu profissionais dos vários setores da municipalidade de Videira. Segundo a bióloga e responsável pelo programa de combate ao mosquito transmissor do município, Lúcia Elizago, a proximidade do verão, com as chuvas mais frequentes devido ao fenômeno El Niño, preocupa. E o encontro discutiu a união de esforços para combater a doença.
2: Então, essa reunião ela acontece realmente uma vez por mês, tá? É o Comitê Intersetorial de Combate à Dengue no nosso município. É uma diretriz que vem do Estado, que pede para nós sentarmos junto com os outros setores, para a gente realmente criar ações e estratégias para combater a dengue no nosso verão, né? Lembrando, o nosso inverno ele já teve um período onde a gente coletou bastante larvas positivas para o Aedes aegypti. Então, a gente está se preparando agora com novas ações para combater bater o nosso próximo verão, que promete também devido à incidência desse calor, né, que tá prometendo aí para o nosso município e a quantidade de chuva, né? Lembrando também a população aí que a gente vem sofrendo bastante pela quantidade de chuva, pois a população ela tem que ficar atenta a isso, porque se hoje ela foi lá e virou pratinho, hoje de noite choveu, amanhã vai estar cheio de novo, tá? O ciclo do mosquito, ele de larva de ovo adulto aí, de larva, ele acaba se tornando em 7 dias. Então, o ciclo dele é muito rápido, tá? Então, é por isso que a gente vem, a gente comunica, a gente orienta a população para ter todos esses cuidados, porque a partir do momento que essas pessoas tenham cuidado na sua residência, a gente vai conseguir ter esse controle larvário muito mais rápido e evitando, assim, uma proliferação do mosquito adulto. A gente tem hoje 33 bairros no nosso município e nenhum bairro é igual ao outro, tá? Então, a gente tem que trabalhar essas diferenças, né, separadamente, para a gente conseguir realmente ter um resultado excelente.
3: Muitas denúncias, muitos locais onde vocês estão indo verificar aí de água parada?
2: A gente tem bastante denúncia, principalmente ainda de piscina, que é um problema aí da nossa cidade, que nesse período de inverno as pessoas acabam abandonando essas piscinas, não fazem o tratamento corretamente. A nossa reunião ela tem também esse objetivo de integrar todos os setores da prefeitura, para que juntos a gente consiga fazer uma mobilização e criar estratégias para combater a dengue.
3: Os profissionais da área, eles têm acesso depois de uma denúncia numa residência, num terreno, como é que funciona isso?
2: Então, hoje a gente tem um aplicativo lá que a gente entra para fazer as denúncias pelo AtendNet, né? O próprio site da prefeitura, você digita o AtendNet Videira, vai aparecer lá denúncias, nessas denúncias vocês cadastram e posteriormente essa denúncia ela vai entrar no meu sistema e eu vou fazer essa inspeção. Em seguida, eu tenho que responder essa denúncia e aí o denunciante tem acesso à minha resposta. O que acontece? Muitas vezes as pessoas acabam mandando no nosso WhatsApp pessoal. E assim, como que a gente tem muitos contatos, muitas vezes acaba se tornando despercebido e a gente acaba não conseguindo verificar. Então, o mais correto realmente, a denúncia ela tem que ser feita pelo canal da ouvidoria.
1: Meio-dia 44, família faz rifa para custear tratamento de doença neurológica rara. E ainda a entrevista do dia. Você acompanha isso e muito mais após o intervalo.
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6: Videira, família de Adalton Nascimento Gazi, está realizando uma rifa beneficente para ajudar com o tratamento e as despesas da casa. Adalton teve síndrome de Guillain-Barré, uma doença neurológica rara, e perdeu os movimentos, precisando ser entubado, e permaneceu 3 meses internado na UTI do Hospital Divino Salvador. A esposa Rafaela está afastada do trabalho para cuidar dele e a família, que tem 3 filhos pequenos. Cada número da rifa custa R$20 e concorre a 6 prêmios. Para participar, o contato é pelo WhatsApp 49-99-185-4084. Para você ter mais informações em relação à chave Pix também, é só acessar o portal rbv.com.br e ter então as informações. 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
8: Olá, boa tarde, seja bem-vindo a mais uma edição da RBV Entrevista. Eu sou Ernesto Júnior e hoje o assunto é teatro. Isso porque neste sábado, dia 19, é dia do teatro. Nos próximos dias a gente também tem o início do Festival de Teatro aqui em Videira, sua 11ª edição, um dos principais festivais de Santa Catarina e um dos principais aqui do meio oeste de Santa Catarina. E por isso a gente recebe hoje aqui nos nossos estúdios o ator, diretor teatral, Kleber Ribeiro. Kleber, boa tarde, seja bem-vindo.
9: Boa tarde, Ernesto. É um prazer estar aqui para poder falar desse assunto que é a minha vida.
8: Faz parte, né?
9: Faz parte da minha vida, isso aí. O teatro é tanto você assistir quanto você

0: você fazer parte, ele te tira, ele te dá a oportunidade de você enxergar além, de você ter a oportunidade de sair daquela tua realidade do momento e conseguir imaginar. E quando você acessa esse lugar da imaginação, da criatividade, do além, você descobre caminhos, você descobre possibilidades. E quando eu vejo assim que nos dias de hoje, né, você precisa ter possibilidades para viver, né? Porque se você for uma coisa só o tempo todo, você vai ter muito mais dificuldade. E muitas situações o teatro permite você vivenciar. Quando você faz teatro, você não faz teatro sozinho, você precisa de pelo menos um espectador e um ator, né? E isso gera um encontro, gera uma possibilidade, uma reflexão, gera um incômodo, ou gera uma nostalgia, ou gera um sentimento. Então o fazer teatral, ele vai mexer com as emoções, e nós somos movidos pelas emoções que transpassam a gente o tempo todo, todos os dias. E você fazer o teatro te ajuda a organizar um pouco dessas emoções. Uma criança, por exemplo, quando faz o teatro, quando tem a oportunidade de vivenciar isso, ela aprende que ela precisa esperar, porque o outro tem uma fala para falar antes, ela precisa esperar para entrar em cena, ela aprende a viver no coletivo, que não é só o momento dela, mas que vai ter sim também o momento dela. Então eu vejo que o teatro, ele é muito complexo no sentido de quantidade de possibilidades que ele te permite vivenciar, sem falar que ele integra muitas outras áreas, né, artísticas também, que são possíveis de serem aplicadas junto com o teatro. Dia 28 de setembro a 2 de outubro, a Prefeitura de Videira, através da Secretaria de Turismo e Cultura, então promove aí o 11º festival. Ele vai acontecer nas dependências da Escola de Artes, o CEVI, né, aqui bem no centro da cidade, às 19 horas. Então toda noite vai ter base de 4 a 5 peças por noite. São peças curtas, com duração de no máximo até meia hora, então assim, não vai se estender tanto. Então começa às 19 até às 21h30, no máximo às 22h, todas as peças vão acontecer. Venham assistir, venham prestigiar, e nesse sentido é importante a presença do público, porque não vai fazer sentido ter atores no palco se não tiver quem estiver assistindo. A gente tem aí uma repercussão muito bonita, e este ano em especial, por ser neste período de 28 de setembro a 2 de outubro, a gente abre o mês das crianças. Então o tema do Festival de Teatro de Videira deste ano é teatro infantil. Então levem suas crianças para assistirem, para prestigiarem. Serão conteúdos divertidos, leves e de muita reflexão também, mas todos espetáculos infantis.
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2: Agora vamos falar de esportes. Videira será sede pelo segundo ano consecutivo da etapa regional dos Jogos Abertos de Santa Catarina. A competição começa na quarta-feira da próxima semana, reunindo representantes de 34 municípios. A expectativa é de que o evento movimente não apenas o esporte, mas também hotéis, restaurantes e o comércio local. Sérgio Ozelami, superintendente da Fundação Municipal de Esportes, faz um convite à comunidade e fala das modalidades e dos locais onde haverão as disputas.
3: Videira será sede de 23 a 27 de setembro da fase regional dos Jogos Abertos. O município vem se destacando em vários eventos esportivos, não diferente esse da FESPORT. Evento este que é classificatório para a fase estadual, que será realizado na cidade de Rio do Sul no mês de novembro. Estaremos sediando as modalidades de bolão masculino, bocha masculino e feminino, futsal masculino e feminino, voleibol masculino e feminino e também a modalidade de basquetebol. Desde já agradecemos a todos os atletas, as cidades que estarão em Videira, são cerca de 1.500 atletas e

0: dirigentes que estarão nesse período, são 34 municípios que estarão buscando sua classificação para a fase estadual da competição. Os jogos acontecerão no Clube Floresta com a modalidade bolão, nas canchas da Campina Bela com a bocha masculino e feminino e nas canchas também da cidade de Arroio 30. E também agradecemos ao município de Arroio 30, na pessoa e dirigente esportivo do professor César, né, que sempre é nosso parceiro nas competições. Teremos o basquete no ginásio municipal, o futsal masculino no ginásio medalhão e o futsal feminino no vermelhinho da SERP e o voleibol no ginásio duplo da SERP. Então são essas modalidades que envolvem cerca de 1.500 atletas e dirigentes que estarão em nosso município em todos esses dias. Agradecemos a Prefeitura Municipal, a Secretaria de Educação do município, a Secretaria de Educação do Estado por estarem sim cedendo as escolas para alojamento nesse período. Então desejamos a todos e convidamos que prestigiem, os jogos, serão divulgados nas redes sociais e que Videira mais uma vez traz um grande evento para o nosso município. E também agradecer a todos os professores, atletas do nosso município que muito bem nos representarão e a todos os servidores da fundação que não mede esforços para que o evento possa acontecer.
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1: Cerca de 100 alunos participaram de uma tarde de atividades sobre meio ambiente em Videira. A ação do projeto Turma da Reciclagem aconteceu quarta-feira na Cidade da Criança, reunindo estudantes do primeiro e segundo ano do ensino fundamental das escolas Criança do Futuro, Ocaíque, e Governador Lacerda. A programação teve caça ao tesouro, da coleta seletiva, dinâmicas sobre separação de resíduos, orientações de combate à dengue e teatro de marionetes sobre reciclagem. Os alunos também aprenderam sobre os 5 R's da sustentabilidade: repensar, reduzir, recusar, reutilizar e reciclar. O projeto começou em abril e vem sendo ampliado nas escolas. E a Escola SESI de Videira realiza evento neste sábado visando a socialização de projetos que foram desenvolvidos pelos seus estudantes ao longo deste ano. O evento acontece na própria escola e a entrada é gratuita. E quem nos conta mais é a repórter Araceli Tomasi.
3: A Escola SESI de Videira abre as portas neste sábado para apresentar um pouco do trabalho desenvolvido pelos estudantes e professores ao longo deste semestre. A Mostra STEAM reúne projetos da educação infantil ao ensino médio. E segundo a supervisora da escola, Luciana Fernandes, a proposta vai além da apresentação de um produto final.
4: A mostra, ela é a apresentação de projetos que foram sendo desenvolvidos pelos professores e estudantes ao longo desses 6 meses. E agora a gente traz aí as evidências de tudo aquilo que eles aprenderam. A gente trabalha muito que a gente não traz um produto final, e sim a mostra, a construção de uma aprendizagem que aconteceu aí no desenvolvimento de projetos.
3: A programação acontece das 9 ao meio-dia, com projetos de diferentes etapas de ensino. Além de conhecer os trabalhos, as famílias e a comunidade também podem conhecer a estrutura e a proposta pedagógica da escola. Luciana Fernandes reforça o convite para quem quer conhecer o SESI, inclusive famílias que estão buscando uma escola para os filhos.
4: Nós vamos estar abertos das 9 da manhã até o meio-dia, então as famílias podem ir chegando, porque a apresentação dos projetos, ela vai ser da educação infantil até o ensino médio. Então aí a família pode se programar para ficar um tempo dentro da escola, porque vão ter muitos projetos para que eles possam conhecer. É um momento bem especial para que as famílias, de toda a região região aí, Videira, região, que estão aí na dúvida de onde matricular os filhos, de como é a proposta pedagógica da escola, de como é a nossa estrutura.
3: A mostra STEAM da Escola SESI acontece neste sábado, das 9

0: ao meio-dia, com entrada aberta às famílias e à comunidade.
1: Meio-dia, 59 minutos, e a Comissão de Defesa dos Direitos das Pessoas com Deficiência da Câmara dos Deputados aprovou projeto que busca garantir lazer inclusivo, adaptado e acessível para crianças e adolescentes com deficiência. A proposta prevê, quando necessário, recursos de tecnologia assistiva e apoio de profissionais capacitados em atividades culturais, esportivas e de lazer. Parques, praças, parques infantis, escolas e centros culturais estão entre os espaços que poderão passar por adequações. O projeto segue em tramitação na Câmara e agora está na Comissão de Finanças e Tributação no Senado. A Rede Estadual de Ensino já está divulgando o calendário de matrículas e rematrículas para o próximo ano letivo. Para quem já estuda na Rede Estadual, as matrículas acontecem a partir da próxima segunda-feira. Já para a matrícula de novos alunos, serão realizados de 12 a 30 de novembro também, de forma online. A coordenadora regional de educação de Videira, Mara Seik Mesaroba, explica que nesse momento está sendo feita a divulgação e que mais informações você pode buscar através do nosso portal, o portal rbv.com.br, onde todos os detalhes estão ali. Na próxima segunda-feira, uma entrevista com a coordenadora regional de educação, falando mais sobre o processo de matrículas que começa na próxima segunda-feira. Treze horas e um minuto e nós vamos ficando por aqui. O RBV Notícias, produzido em parceria com o portal RBV, volta na próxima segunda-feira. 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E na entrevista do dia, Renato Pneus. Uma ótima sexta-feira, excelente final de semana para você.
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8: Olá, estamos começando o Videira em Pauta, o programa de rádio semanal da Prefeitura de Videira. E hoje vamos falar da Expo Videira 2026, evento que aconteceu no último fim de semana e que está sendo considerada pelo público e pelos expositores

0: como a maior e melhor de todas as edições. Fique com a gente e acompanhe as informações.
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0: Aconteceu no último

0: o maior número de pessoas no mesmo local para um único show de todas as edições, além, obviamente, também de um crescimento expressivo no volume de vendas realizados pelos expositores durante os dias de realização do evento. Mas sobre isso nós vamos trazer alguns números e algumas considerações de forma mais abrangente no nosso programa de hoje, conversando com o prefeito Vilmar Carelli e também com a secretária de Desenvolvimento Econômico, Mara Paz Maurício, sobre, obviamente, alguns detalhes a mais já dos primeiros números de fechamento da Expo Videira 2026. Começando com o prefeito. Prefeito, foi um sucesso o evento e Videira terminou o último final de semana com um sorriso no rosto, né? Em ver um evento que exigiu da administração municipal um esforço muito grande, mas alcançando pleno êxito, né? Boa tarde.
1: Boa tarde. Primeiro, deixa eu te corrigir, se me permite. Você falou um dos maiores eventos, uma das maiores exposições. Eu tenho certeza absoluta que foi a maior, sem sombra de dúvida. Até porque quem criou a Expo Videira fui eu em 2015. De lá para cá, eu sempre acompanhei. Em termos de movimentação em todos os aspectos, de negócios, de público, foi sem dúvida a maior feira, o Expo, né, como é que a gente chama, de todos os tempos aqui em Videira. Antigamente, antes da existência da Expo Videira, nós tínhamos lá, começou com o Festival do Vinho no Parque da Uva, depois vieram Videira Fest e teve mais um evento que no momento eu não lembro, que antecederam, mas sempre foram eventos e festas bem menores. E essa de 2026 ficou na história, e agora nós temos um desafio que nós não podemos fazer a próxima menos que isso. E estamos nos preparando, e com certeza nós vamos conseguir fazer, né, Mara? Ainda uma Expo maior na sua sétima edição. Vocês podem ter certeza disso.
0: A Mara tem falado, né, Mara, que Videira não vai aceitar menos para as próximas edições do que aconteceu nessa edição da Expo, na verdade. Boa tarde.
2: Boa tarde, Clemir. Com certeza, né? Depois dessa edição aqui, menos que isso, a população não vai aceitar. Nem a população, nem os visitantes que passaram por Videira aí nesses 4 dias. E muito menos nós, né? Que trabalhamos aí com uma contagem regressiva, planejando esse evento há mais de 300 dias. Nós nos reunimos, né, primeiramente com todas as entidades empresariais, com autoridades, com forças de segurança, para garantir aí o evento que foi entregue aí na semana passada. Em relação à questão de números, né, de sucesso, nós podemos perceber que o volume de vendas fechado durante o evento, ele foi muito maior, e percebemos isso justamente porque veio uma publicidade espontânea por parte dos expositores que aqui estiveram. Eles, pós-evento, já estavam divulgando os carros vendidos, negócios fechados. Então, nós contabilizamos aí mais de 100 veículos vendidos nos dias da festa, contabilizamos aí mais de 10 milhões de serviços fechados, né? Também em praticamente, vamos dizer, 2 dias de festa, né? Porque a quinta e a sexta-feira nos prejudicou bastante. Mesmo assim, o sábado e o domingo, em 2 dias, o volume de negócios foi expressivo. E quanto à questão de pequenos negócios, o que nos chamou a atenção era o pessoal pedindo para ir embora mais cedo. Pedindo para ir embora, assim, porque não tinha mais estoque. Então, venderam todos os perfumes, venderam os casacos, venderam. Teve um sucesso aí que foi uma empreendedora que trouxe uma pipoca diferenciada, não tinha mais para comprar no domingo. Então, pequenos negócios, o setor de serviços, o setor de venda de veículos, foi muito volume de negócios. Eu tenho certeza absoluta que só com essa percepção deles aí a gente pode com certeza confirmar com números que foi a melhor de todos os tempos. Sem falar dos atrativos musicais que nós trouxemos, que justamente promoveu aí uma visitação, né, muito forte, muito, muito expressiva de público.
0: Bom, como coordenador dessa edição da Expo, eu gostaria de também contribuir aqui com o prefeito, com a Mara, no que diz respeito a essa avaliação final da Expo, né? Iniciando pela disposição da administração municipal em inovar, porque desde como

0: Prefeito Macaré falou, desde a criação da Expo em 2015, esse modelo, né, que foi criado naquela sua gestão, praticamente não mudou, né, continuava o mesmo. Então, o que, que a gente tinha? Eventos que tratavam basicamente da mesma temática, mas naquele mesmo formato, com pouquíssimas diferenciações. E nessa sexta edição, nós procuramos inovar, e inovar de uma forma ousada, né, fazendo apostas que nós tínhamos certeza que, em dando certo, porque quando você faz uma aposta e você inova, você nunca tem certeza absoluta que aquilo vai realmente alcançar os objetivos que você traça. Então precisa uma boa dose de coragem também para você ir à frente, e precisa também de muita gente acreditando naquele projeto que você está oferecendo. E nós tivemos a grata satisfação de contar com pessoas também muito esforçadas e com visões muito amplas dos seus próprios negócios, que ao receberem a proposição de algumas inovações, das inovações que estavam propondo, prontamente aceitaram o desafio de fazer conosco. E eu cito como exemplo a Vila Gastronômica, que acabou se transformando na cereja do bolo dessa Expo, né? E era uma grande dúvida no que diz respeito a, tá, mas a gente nunca tentou isso. O bosque da CERBRF nunca foi utilizado, em nenhuma edição, inclusive naquela nossa de 2015, que foi a primeira, né? Antes disso também, todos os eventos que foram realizados ali, Videira Fest especialmente, o bosque sempre foi subutilizado e na maioria das vezes nunca utilizado. E ali estava então a oportunidade de nós fazermos essa experiência, digamos assim, para que a gente pudesse ter a utilização do parque como um todo. E ainda fomos um pouco mais longe, além de usarmos toda a estrutura da CERBRF, nós ainda incorporamos um terreno de quase 5 mil metros ao lado, para que nós tivéssemos mais espaço ainda e ali conseguíssemos de novo usar, que foi ali o portal de entrada diferenciado. Mudamos o portal de entrada. Notem que em eventos anteriores, especialmente os que tinham grandes atrações artísticas de renome nacional, sempre houve fila para entrar no parque. Filas quilométricas de pessoas ali para entrar, porque só tinha uma entrada. Esse ano nós tivemos o sucesso, um recorde de público simultâneo num único show, na sexta e no sábado e no domingo, e nós não tivemos fila para as pessoas entrar, né? E também a outra grande inovação, que foi a Roda Gigante, também já tenho ouvido falar por aí, Mara. Não se concebe mais uma Expo agora sem rodas, sem uma roda gigante.
1: Já pediram duas, né?
0: Ou duas, então. E por aí vai. Eu citei aqui pelo menos essas três que foram as que foram mais perceptíveis para a população. Então, toda vez que você se propõe a oferecer um projeto diferenciado e com uma boa dose de ousadia, as chances de você realmente agradar são muito grandes, porque foi o que o público percebeu. Eu tenho notado também pelas entrevistas que as pessoas deram no material de divulgação, que as pessoas falam, não, a percepção que a gente tem é que a Expo está gigante. Ela aumentou, claro, aumentou a área de parque, aumentou a área de atrativos, né? E a gente conseguiu diferenciar o atrativo para as pessoas, para que as pessoas chegassem cedo, que foi sempre o nosso convite, para ficar dentro do parque e passar o dia todo conosco. E foi efetivamente o que aconteceu.
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0: Agora, prefeito, desafio para 2028, né? A gente está falando de uma nova área aí. O que, que o senhor pode nos adiantar a respeito disso? A gente sabe que ainda estão em tratativas iniciais, mas o que já pode ser adiantado?
3: A expectativa, se você me permite dizer, minha particular, que eu sou, você também, se me permite dizer que sou responsável, vocês é que organizaram e fizeram acontecer, mas a retaguarda foi minha, né? Se você me permite dizer isso, é que existe sim uma possibilidade muito grande. Estamos ainda em tratativas e nós não podemos adiantar absolutamente nada se nós termos a certeza que nós vamos conseguir tudo aquilo que nós precisamos para implantar ali o novo parque de exposições, que vai ser o espaço onde todos os eventos, não vai ser só a Expo Videira, que eu tenho certeza que vai acontecer, porque vai ser um espaço da forma com que nós imaginamos, um espaço de atrativos, de realizações, que hoje nós não temos esse espaço para isso. E lá vai acontecer. É um espaço que possa ser utilizado o ano todo. Essa é a ideia, que é um desafio. E quando a gente lança um desafio, a gente não tem certeza.

0: aconteça como você falou, mas é bem possível que isso aconteça. Mas eu queria fazer mais uma observação, além da pergunta que você fez, em relação a aquilo que aconteceu na Expo agora, na semana passada, que não houve praticamente nenhum incidente. Nós, nós reunimos ali mais de 21 mil pessoas e tivemos que fechar os portões, né, as entradas, porque nós já tínhamos, estávamos na iminência de ultrapassar o limite da capacidade do parque. E nenhum incidente. Isso quer dizer o quê? Uma organização bem feita. Todas as nossas secretarias, aqui eu aproveito a oportunidade para agradecer e cumprimentar os nossos servidores pela participação efetiva, que foi fundamental o trabalho realizado por eles. Vocês são testemunhas disso, vocês que estavam à frente de tudo, vocês puderam contar com a participação de todos praticamente, uns mais, outros menos, mas todos participaram, e é por isso que foi a maior festa de todos os tempos.
1: E nesse sentido, reforçando a informação que o senhor falou, de o senhor estar, digamos assim, capitaneando essa equipe toda e acompanhando para e passo a organização, nada era realizado, decidido, sem efetivamente a participação e a palavra e a decisão do prefeito, do gabinete, mas por inúmeras vezes a sua administração, através dos seus pedidos para os secretários, colocando esse evento como prioridade, claro, sem descuidar daquilo que é efetivamente a missão da administração em todos os outros setores, de saúde, de educação, mas junto com aquilo que é primordial de cada secretaria, colocar isso como prioridade, e aí houve realmente um engajamento maciço, né, de todos os departamentos.
0: E foi isso que acabou desencadeando isso tudo que nós estamos comemorando, né? Hoje nós estamos aqui dando uma entrevista, um olhando para a cara do outro, rindo, medito,
2: aliviado,
0: né? e é uma satisfação enorme. É um desafio dessa grandeza, envolvendo essa quantidade enorme de pessoas que participaram, que trabalharam, é realmente um grande desafio, e nós saímos, pode-se dizer, vitoriosos, porque o sucesso está aí para todo mundo ver.
1: Agora, o sorriso, o largo sorriso também dos expositores, né, Marco, como você falou, né, na tua fala anterior, a gente está vendo aí desde segunda-feira nas redes sociais o pessoal, os empresários comemorando, dividindo com a população, né, a alegria e a satisfação de ter tido êxito também nos seus investimentos, porque cada um que vai para lá investe também, né? A compra do espaço expositivo é o melhor investimento que a empresa tem para participar de uma feira dessas, né? Então há uma aposta deles também, e a gente nota essa satisfação deles.
3: Exatamente, né? E a gente percebe que os expositores, eles querem mais. A gente ouviu deles assim: nós precisamos de um espaço maior. Nós precisamos de estacionamento para a gente colocar os nossos carros, os nossos caminhões mais próximo. Coisa que a gente já havia, inclusive, avisado, né, que a gente não tinha ali na CBRF. Nós gostamos de participar da Expo Videira, porque a Expo Videira nos dá segurança, né? Como o prefeito falou, a segurança foi um ponto positivo muito importante, porque todo mundo ali dentro se sentiu seguro para fazer as suas exposições, para fazer o atendimento ao público. O público também se sentiu seguro em participar da feira, em fazer as visitações, em participar dos shows. O prefeito falou que nós não tivemos nenhum incidente em relação à segurança, mas isso tudo não foi só graças a Deus, né? Foi graças a Deus também, mas também foi graças ao nosso planejamento, né? Nós tivemos aí mais de 100 seguranças participando da feira. Nós tivemos todas as forças de segurança, polícia militar, polícia civil, os bombeiros também contribuindo, uma grande quantidade de brigadistas, nenhum incidente. Nós tivemos uma patrocinadora exclusiva para fazer o monitoramento, né, das câmeras de toda a festa. E nesse monitoramento teve uma situação no domingo que uma mãe perdeu o filho. E ela perdeu o filho, foi lá no estande da patrimonial, nossa patrocinadora, e em 3 minutos as câmeras já localizaram e a gente já resolveu a situação. Então, para ver assim que essa questão que os próprios expositores percebem em relação à questão da segurança, faz com que as famílias venham participar da festa. Então, os visitantes atenderam aquela nossa entrevista logo no início da manhã de domingo, de dizer assim: venham para a festa, venham participar do dia, do domingo com a gente. E todas as atrações

0: que a gente planejou e executou na festa, elas cumpriram seu papel. Então, a entrada diferenciada, chegando na festa, tinha ali a roda gigante para passar um tempo na roda gigante com a família. Teve a primeira experiência de milhares de pessoas que nunca tinham ido numa roda gigante na vida. Teve a Vila Gastronômica, que foi um sucesso porque empreendedores acreditaram que nós poderíamos entregar a nossa gastronomia regional. E a nossa gastronomia regional, ela foi perfeitamente representado por aqueles empreendedores que acreditaram que iria dar certo, né? Então, vem muita gente de outros estados participar da Expo Videira e eles queriam comer uma comidinha diferente. E nós conseguimos atingir esse objetivo de fazer com que a nossa cultura regional gastronômica aqui pudesse ser apresentada. O Espaço Kids teve uma inovação, assim, agradecer o sistema Fiesc, SESI, que nos proporcionou ali junto com a Master uma experiência diferente para as famílias. Teve um show maravilhoso no domingo para fechar tudo aquilo que eles fizeram no sábado e no domingo, na sexta, no sábado e no domingo. Ali mesmo na frente, né, do Espaço Kids, teve os artesãos que apresentaram seus trabalhos maravilhosos aqui da nossa região, com a Secretaria de Cultura, né, que orquestrou todo esse time de artesãos e que também, né, nos falaram dos seus resultados positivos. As praças de alimentação, nós ouvimos muitas e muitas, muitas percepções, assim, do pessoal que gostou de estar ali. E
1: com shows ao vivo dentro das praças.
0: Era uma aposta, né, Clemira? A gente visitou outras feiras aqui da região, né? Então, participamos de diversas e a gente percebeu que para ficar numa praça de alimentação, precisa ter um atrativo que faça com que a pessoa permaneça mais tempo ali. Então, nós tínhamos um chão ali que estava, né, preparado para que as pessoas pudessem ficar mais tempo ali com tanta chuva que teve, né? Imagina se não tivesse aquele chão de madeira ali, ia ser um amassal e as pessoas iriam querer fugir daquele lugar. Então foi bem planejado isso. Os shows dos palcos alternativos também reconheceu a nossa cultura regional. Eu quero finalizar aqui também agradecendo o prefeito pelo voto de confiança de ter participado aí à frente dessa organização. Clemir, também trabalhar contigo foi uma experiência incrível. Foi uma honra, foi inspirador, foi um grande aprendizado para mim e me colocar à disposição para a gente planejar, né, mais algumas ideias, inovações aí para 2028, porque nos faltou espaço para mais inovações.
1: Mais inovações e acolher mais pessoas, um público maior, né?
0: Nos bastidores, né, para quem passou esses 300 dias aí, o prefeito acompanhou, a gente ouviu muito, não, mas eu quero agradecer muito a todos aqueles que acreditaram em todas as nossas ideias, que acreditaram naquilo que a gente queria fazer. A gente queria fazer a maior expo de todos os tempos e a gente conseguiu. E conseguiu graças aí a todos os patrocinadores, todos os apoiadores, todos os servidores, todos os expositores. Então é muita gente envolvida, né? Então agradecer aqui aos nossos patrocinadores, a BRF, o Sicoob, a Proeste, a VT, a Unifique, a Patrimonial, a Videplast, os nossos apoiadores, né, as nossas entidades empresariais que estiveram em várias reuniões com a gente aqui para idealizar, né, principalmente as nossas inovações, o CDL, a Ciave, o Sebrae, nosso parceiro ali na Vila Gastronômica, o Fiesc, SESI e o Instituto Master com o Espaço Kids e o Senac aí que está elaborando a pesquisa de satisfação.
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1: Mara, muito obrigado pelas considerações. Quer dizer que foi também da minha parte trabalhar com você e com a sua equipe, um aprendizado. Especialmente, eu não tinha dúvida disso quando o prefeito me convidou para coordenar. Imediatamente eu falei: prefeito, o senhor me autoriza a chamar a Mara e a equipe dela? Primeiro, pela proximidade e pelo trânsito que você e sua equipe têm no meio empresarial, que se demonstrou importantíssimo para que a gente firmasse todas as parcerias, mas também pelo senso organizacional, pela experiência organizacional, pela experiência nas relações institucionais. Tudo isso fez uma grande diferença, né? E o porte da organização se demonstrou aquela eficiência que a gente buscava, se demonstrou na prática depois, quando o evento saiu do papel e passou a ser montado. Então, muitíssimo obrigado, foi realmente um aprendizado e um prazer enorme. Prefeito, muito obrigado fazendo minhas as palavras da Mara, pelo voto de confiança. Nós sabemos que esse projeto, dentro do seu plano de governo, é um dos mais importantes nessa área, não só do

0: entretenimento, mas também da geração de negócios, de fortalecimento da economia. E é um, foi e é uma responsabilidade muito grande, que, pelo qual eu, particularmente, acredito que a Mara também, somos muito gratos por esse voto de confiança.
1: Eu não poderia ser diferente com todas essas considerações aí que vocês fizeram. Cumprimentá-los. Os meus parabéns em nome do meu nome, em nome do nosso vice-prefeito Balestrin, pela desenvoltura, pela organização, pela competência e pela dinâmica que vocês implantaram, que só por isso é que foi possível nós capitalizarmos esse resultado tão positivo e tão importante, não só para nós da administração, mas também para todo o município de Videira. E aproveitar também para agradecer todos de uma forma geral, que participaram, a partir dos servidores, que já comentamos, mas as pessoas que também que participaram, porque acreditaram naquilo que nós podíamos fazer. E não só os liderenses, mas também as pessoas que vieram de outros municípios. Pessoas que vieram, inclusive, de outros estados, Paraná, do Rio Grande do Sul, e não foram poucos, e que eu conversei com vários deles e saíram daqui com a grata satisfação, dizendo e prometendo que vão voltar nas próximas edições. Isso tudo é gratificante, por isso dá para dizer no final, valeu a pena.
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3: E chegamos ao final do nosso Videira em Pauta. Uma ótima tarde, um bom fim de semana. Até a semana que vem, aqui na Rádio Videira, Rádio V e também pelo Spotify. Até logo!

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1: 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A comunidade de São Caetano Macieira convida todos para a grandiosa festa que será realizada neste domingo, dia 20 de setembro. 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A contratação é imediata. 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

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Já está disponível a nova versão do e-Título, aplicativo da Justiça Eleitoral. 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A comunidade de Rio Tigre e Videira convida a todos para as festividades da padroeira Nossa Senhora do Rosário. A programação conta com celebrações religiosas, gastronomia, esporte e muita diversão. E tem transmissão ao vivo pela Rádio Videira, dia 27. E neste sábado, dia 19, tem trido com Santa Missa às 19h30. Depois da missa, a comunidade de Rio Tigre promove venda de pastéis, bolo cachorro-quente e completo serviço de bar. Prestigie! 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A comunidade Divino Salvador de Videira comunica a todos que, para a alegria de todos os organizadores, o baile que será realizado neste sábado com o grupo Gaiteiros do Paraná já está com os seus ingressos todos esgotados. Já é sucesso de público e, com toda certeza, será divertido, animado com a presença de todos que já adquiriram o ingresso. Não haverá ingresso na hora do evento. O baile de mesa da comunidade Divino Salvador, aqui de Videira, será realizado amanhã e já está com os ingressos esgotados. A comunidade agradece também o apoio de Supermercado Itália, Guild Distribuidora de Bebidas e Marques Metal. 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

teve início no último final de semana a 12ª Copa Regional de Futsal Placídio, categorias de base, Troféu Carbone Fiat. A competição reúne equipes de diferentes cidades da região, com jogos no Rio das Pedras.

A realização, Placídio, com organização de Cabo Gilmar Pires. Apoio, Umbro, Rádio Videira e Fundação Municipal de Esportes de Videira. Neste sábado, dia 19, tem Águias de Fraiburgo contra a Beck Vinhedo de Pinheiro Preto no Sub-15 feminino. No Sub-16, AFA de Videira contra a Beck Vinhedo. No Sub-18, Garra Futsal contra a Beck Vinhedo. No Sub-15, AFA de Videira contra Avaí de Caçador. No Sub-11, Minibus contra Avaí Caçador. No Sub-13, tem Minibus contra Avaí. No Feminino, FME Videira enfrenta a Lumifrai Lumiarte. E no domingo, dia 20, continua. Sub-13, CME Ibian contra Real Amizade Aurora. Sub-13, feminino, CME Santa Cecília contra CME Lacerdópolis. Também no feminino, no sub-15, CME Santa Cecília contra CME Lacerdópolis. No sub-13, feminino, Escola WM enfrenta CME Lacerdópolis. No sub-15, tem CME Santa Cecília contra CT Molecada. No sub-16, Patos Futebol Clube contra BVZ. Fechando a rodada no domingo, no sub-18, Ibis Futsal contra Ipiranga Futebol Clube. É a 12ª Copa Regional de Futsal Placídio, categorias de base. Troféu Carbone Fiat. É lá no Ginásio do Rio das Pedras, amanhã e domingo. E o EMOSC faz um agradecimento a todas as pessoas que compareceram no Hemocentro no decorrer desta semana. E reforça que as tipagens sanguíneas O negativo e O positivo continuam em alerta. Os estoques de sangue A negativo e A positivo estão com estoque reduzido. Se você puder doar, acesse o site emosc.org.br e agende a sua doação. Na página principal tem o link para fazer o agendamento e também você pode fazer o acompanhamento das tipagens sanguíneas. É atualizado todos os dias às 5 horas da manhã. Uma única doação, ela pode salvar até 4 vidas. O Hemocentro mais próximo de Videira é o Hemocentro de Joaçaba, que atende de segunda a sexta-feira, das 13 às 18 horas. Doe sangue.

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0: 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Nota de falecimento. A funerária Baldo e os familiares de Helena Nórdio Correa, residente na linha Gramado, interior do município de Arroio 30, comunicam com profundo pesar o seu falecimento, ocorrido ontem, aos 71 anos. Seu corpo está sendo velado na igreja da comunidade de Gramado. A celebração de despedida será na própria igreja, às 14 horas de hoje. Logo após, seguirá para sepultamento no cemitério municipal de Arroio 30. Comunicamos com profundo pesar o falecimento de Helena Nórdio Correa. Aos familiares e amigos, as nossas sentidas condolências.
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0: Atenção para o carregamento de suínos para abate na próxima semana. Domingo, dia 20 de setembro, tem carregamento de suínos na propriedade de André Arcari. 962 suínos a partir das 19 horas. Segunda-feira, dia 21 de setembro, tem carregamento de suínos na propriedade de André Arcari. 500 suínos a partir das 20 horas. Na terça-feira, dia 22 de setembro, carregamento na propriedade de Gentil Retori. 981 suínos a partir das 19 horas e 20 minutos. Na quarta-feira, dia 23 de setembro, na propriedade de Orlando Mazurana, carregamento de 646 suínos a partir das 19 horas e 20 minutos. Na quinta-feira, dia 24 de setembro, tem carregamento de suínos na propriedade de Estevão Fritzen. 458 suínos a partir das 19 horas e 40 minutos. Na sexta-feira, dia 25, tem carregamento de suínos na propriedade de Adriano Pastore. 898 suínos a partir das 4 horas e 40 minutos. No sábado, dia 26 de setembro, tem carregamento de suínos na propriedade de Valdemir Luzi. 774 suínos a partir das 19 horas. Também carregamento na propriedade de Jussara Adame Meira. Sábado, dia 26, 914 suínos a partir das 8 horas da manhã. Por hoje eram essas as informações. Um excelente final de semana para você. Segunda-feira, o informativo Copperville e Sicoob está de volta.
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8: 14 horas, 1 minuto, sextou! O sol apareceu também, tá todo mundo feliz, né? Pelo menos hoje, né? Temperatura marcando 23 graus, é dia 18 de setembro, e a Higiclass, Supermercado Itália, Placide e Doutor Hérnia nos fazem companhia até as 16h30. Hoje tem presente, hein? Daqui a pouquinho eu conto.

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1: Oração. Boa tarde, queridos filhos e filhas. Toda sexta-feira lembramos de Jesus misericordioso e do Sagrado Coração.

0: Amém. Nossa Senhora das Dores, nas suas sete espadas transpassada no coração, inquietações, provações, dificuldades, Mãe. Também hoje, há tantas tribulações que transpassam nossa alma e nosso coração. Pedimos, Nossa Senhora das Dores, a graça da perseverança. Assim, ó Mãe, Nossa Senhora das Dores, como não recuaste diante das provações, enfrentaste as dificuldades e em tudo foste obediente até o fim ao Pai, na missão de servir a Jesus nosso Senhor, pedimos a mesma graça, Nossa Senhora das Dores, que sejamos fiéis, que sejamos perseverantes, que sejamos atuantes. Mãe dolorosa, acompanhai-nos em nossas dificuldades e atendei-nos nesta graça que para nós é como uma espada transpassada em nossa alma, que inquieta nosso viver e desassossega nossa família. Nossa Senhora das Dores, ajudai-nos a perseverar, a ter serenidade na provação, paciência em Deus, compreensão dos defeitos alheios, mas acima de tudo, Nossa Senhora das Dores, que saibamos viver cada momento com um olhar fixo na madrugada da ressurreição que nos espera. Nossa Senhora das Dores, acolha a prece de meus familiares que agora apresento como fruto desta Ave Maria. Ave Maria, cheia de graça, o Senhor é convosco. Bendita sois vós entre as mulheres e bendito é o fruto do vosso ventre, Jesus. Santa Maria, Mãe de Deus, rogai por nós, pecadores, agora e na hora de nossa morte. Amém. Nossa Senhora das Dores, dai-nos a graça de um final de dia abençoado. E se a cruz pesar, nos ajude a carregar. Amém.
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0: 14 horas, 18 minutos. Alessandro Turra, brilha som, corpo e alma, me diz. 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
1: Lindo, lindo, lindo demais. Galera, muitas palmas. Wagner Schneider, corpo e alma. Sempre juntos, gurizada.
2: Obrigado, gente. Obrigado. Gratidão.
1: Lindo, lindo.
2: De corpo e alma.

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0: Valeu, Zairo! 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
3: Boa tarde a todos os nossos ouvintes. A sexta-feira, pessoal, segue numa mescla de aberturas de sol e nebulosidade predominando em determinados momentos. Quanto mais nós estivermos ao final dessa sexta-feira, mais encoberto vai ficando, vai preparando o tempo instável que a gente já conversou aqui e que segue nas atualizações essa previsão de chuva, né, para boa parte do fim de semana. Destaque para o sábado, céu encoberto, possibilidade de chuva a qualquer hora, no decorrer do dia vai ser assim. No domingo, parte do dia, madrugada e turno da manhã. São os dois momentos onde a chuva mais deve aparecer, depois para, nebulosidade diminui, tem aberturas de sol e as temperaturas da tarde do domingo chegam até uns 23, 25 graus. Chama a atenção de vocês que a chuva ela é bem distribuída, pega todas as cidades aqui do meio oeste, mas a intensidade é irregular. Alguns pontos vai chover mais forte do que outros, pode ter temporais inclusive. Então, peço que a gente tenha atenção nesse momento de instabilidade do fim de semana, ok? Grande abraço a todos. Informações do tempo da Puchowski Meteorologia.
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6: 14 horas 38 minutos. 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

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O Emoski está agradecendo a todos que compareceram no decorrer desta semana no Hemocentro. 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Doe sangue é um gesto simples que pode salvar até 4 vidas. 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
1: 14 horas 49 minutos. 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

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Aqui na Rádio Videira, chegando a participação do ouvinte, a dona Jacinta de Sordi tá sintonizada com a gente, mandando música para toda a família. Obrigado, Jacinta! Já tá participando do sorteio. A Bernadette Siebauer também está aqui na nossa companhia. Mandando um abraço para toda a família, para nós aqui da rádio. Obrigado! A Vanessa de Oliveira, do Passo da Felicidade, também está participando. Quer levar o kit churrasco para casa, né? Boa sorte! O Edson Cordeiro também mandou recado, turma aí do Santa Teresa. Obrigado pela audiência. Boa sexta-feira para vocês. A dona Vera Lúcia Mengato Ariotti também tá na sintonia. Obrigado, Vera. A Maria dos Santos, do Rio das Pedras. Boa tarde, menina. A Ironita Paz, nossa vizinha aqui do Universitário, também respondeu que é o Supermercado Itália o mais barato. A Marcele Pereira, do bairro Vila Verde, também tá na sintonia, mandando música pra família e também pra nós aqui da rádio. Obrigado, Marcele. O Ivonei Alves, do bairro Vinhedo 3, também sintonizado com a gente. A turma aí da GIA. Alô, galera. O Guilherme Timóteo tá mandando um abraço aí pro Silvino e toda a turma da GIA. Obrigado, Guilherme. Boa sorte no sorteio. O Valdecir Luiz Capuani também tá sintonizado com a gente. Obrigado, Valdecir. A Jurema Aparecida Jardim de Pinheiro Preto tá mandando música pra mana, Mariana Jardim, que hoje está de aniversário. Alô, Mariana! Parabéns! Tudo de bom, muitas felicidades, muitos anos de vida, sucesso pra você. Com carinho da mana, a Jurema, que diz que tá lá, né? Ouvindo a Rádio Videira, enquanto faxina a casa, deixa tudo nos trinques, né? E o Supermercado Itália é o mais barato, já tá no sorteio. O Jonathan Olivo da Cunha também tá participando com a gente. A Ironil de Brancalhone, boa tarde pra toda a turma aí do bairro Oficina. A Maria Aparecida Pascoal tá sintonizada com a gente, obrigado. O Leocir Denardi, lá de Iraquitã, também tá na sintonia, obrigado, Leocir. Quem mais que tá aqui com a gente? Deixa eu ver. Aqui do Floresta, dona Ivanice Klein. Obrigado, dona Ivanice. É o Supermercado Itália? Tá certa a resposta. A Veronice Rigo também acertou e já tá no sorteio. A Salete Bride lá da Master São Roque. Tudo bem, Saletinha? O nosso ouvinte, o Roque Trevisan, também sintonizado, mandou aquele abraço. Pro senhor também, seu Roque. O Márcio Zago também está participando, mandando música para todos os operadores de máquina. O Jair Simão Brinde também quer participar do sorteio? Responde para mim aí, Jair. Qual é o supermercado mais barato de Videira e de toda a região? O Fábio Luiz Perazzoli, do SESI, está dizendo que é o Supermercado Itália mais barato. Tá certo, viu, Fábio? O Paulo Rogério Emanuel, de Pinheiro Preto, também tá na sintonia, tá participando. O Celestino Likoski, também na sintonia. Obrigado, Celestino. Tá certa a resposta. Veste esse fim, vai salir a gente.

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1: Rádio Videira, 15 horas, 1 minuto.
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4: Videira se prepara para receber pelo segundo ano consecutivo a etapa regional dos Jogos Abertos de Santa Catarina, o JASC. A competição vai reunir representantes de 34 municípios e deve movimentar aproximadamente 1.500 pessoas entre atletas, dirigentes, equipes de arbitragem e profissionais da FESPORT. As delegações começam a chegar ao município no dia 22, quando serão recebidas e encaminhadas aos locais de alojamento. As disputas começam na quarta-feira, dia 23, e seguem até o dia 27, ocupando diferentes praças esportivas de Videira. Parte das partidas de bocha será realizada em Arroio 30. A realização do evento envolve uma mobilização da Fundação Municipal de Esportes de Videira, responsável pela organização local em parceria com a FESPORT e a Prefeitura. Conforme a organização, as equipes estarão mobilizadas durante todo o período da competição para atender atletas e demais participantes. 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
3: 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A Sandra está aqui na nossa sintonia, pediu música, obrigado. Quem está participando também é o André Chiarani. Quer participar do sorteio, André? Responde. Qual é o supermercado mais barato de Videira e de toda a região, hein? Quem? O Ismael Medeiros Lameira tá na nossa sintonia e respondeu aqui, ó, Supermercado Itália. Tá certa a resposta, Ismael. A Lenir Fonseca também tá participando, desejando um bom final de semana pra você também, Lenir. O Copete tá mandando música pra todos os amigos e amigas, participando também do sorteio. O Osmar tá pedindo música aqui. Deixa eu ver aqui. Osmar Rosa, né? Tá mandando um abraço aí pra toda a galera, pedindo música da banda Mercosul. Daqui a pouquinho a gente roda. A Tatiane Todt, do Farroupilha, também tá prestigiando o Show da Tarde. É o Supermercado Itália mais barato de Videira de toda a região. Tá certo. A Helenice Ângela Frigeri também está na nossa sintonia. Obrigada, Helenice. Tem aniversariante? A Giovana tá de aniversário hoje. Ô, Giovana, quem tá mandando parabéns pra você é a sua prima, a Denise Franciele de Almeida, parabenizando a Giovana hoje de aniversário. Tudo de bom, muita saúde, muita paz pra você, Giovana. Sucesso sempre! Um abraço nosso aqui da Rádio Videira também. A Nice Borgio tá desejando uma ótima tarde e participando do sorteio. A Fátima Bruneto, do Jardim Canadá, também tá ligada. A Loreni Oelki, boa tarde, dona Loreni. É o Supermercado Itália, que tá no coração de Videira, mais barato. Ela respondeu aqui. A Alexandra Alves também tá participando. Boa tarde. A Iris Leisman, alô dona Iris, tudo certo? É o Supermercado Itália, tá certo! Quem tá participando também com a gente, o Jair Simão, tá certinha a resposta agora, Jair. Tá no sorteio, cruza os dedinhos aí. A Bianca Andrade também está na nossa sintonia, Angélica da Silva, da linha Rui Rio das Pedras. Bom final de semana pra você também, viu, Angélica? A Isolde Lidani, do Floresta, respondeu também. Supermercado Itália.

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1: Rádio Videira, agora 15 horas 16 minutos.
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1: 15 horas 19 minutos e hoje tem aniversariante na família. Mandar um beijão pra tia Ivone. Tomás e Abate, tá de aniversário hoje, né? Parabéns, tia. Muitos anos de vida, muita saúde, muita paz, sucesso, tudo de bom e de melhor pra você. Essa música é pra comemorar o seu aniversário. Um abraço meu e de toda a nossa família.

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5: 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Isso mesmo, a água não tem calorias e é fundamental para manter seu corpo hidratado e funcionando bem. Então lá vai algumas dicas importantes. 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
1: 15 horas 36 minutos. O João Almeida está aí na nossa sintonia, mandando um abraço para toda a turma, né? Respondeu aqui: o Supermercado Itália é o mais barato. Já tá no sorteio, viu, João? A Tamara Souza também tá participando. Boa sorte. Turma aí de Pinheiro Preto, seu Antônio tá na sintonia. Forte abraço para vocês. O Amauri tá desejando uma ótima sexta aqui para todos nós. Tá vazia essa cesta aí, rapaz? Enche de coisa? Principalmente de amizade, né? O resto a gente corre atrás, né? O Luiz Milani tá na sintonia. Um abraço pra você também, Luiz!

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2: 15h40, Denise de Oliveira está na nossa sintonia. Boa tarde, Denise.

0: Giovanni Nese Tomasi também tá sintonizado com a gente. Um forte abraço, Giovanni. Como é que vai as peleias aí? Tá pedindo música e já respondeu aqui que o supermercado Itália é o mais barato. A Sirlei Mulbrandt também está aqui com a gente. Bom final de semana para você também, Sirlei. A Ângela de Matia, do bairro São Cristóvão, tá mandando abraço para toda a família. Valeu, Ângela. A Terezinha de Fátima, de São Francisco, tá ligada com a gente aí do São Francisco, né? Do bairro. É isso, menina. Quer concorrer ao prêmio do Itália, né? Que é o mais barato, já tá no sorteio. O Gotardo De Biasi também tá participando. O Luiz Carlos Campolin respondeu também, supermercado Itália. A Silvana Aparecida Costa do Farroupilha tá mandando um alô pra toda a família. Obrigado, um abraço pra você também. A dona Nair Estrapazon do Rio das Pedras tá ligada com a gente. Tá oferecendo música pra Marisa Elise Estrapazon. É aniversário da moça hoje, né? Oi, Elis. Marisa Elis, né? Parabéns pra você. Tudo de bom, muita saúde, muita paz, sucesso. Com muito amor e carinho, quem está fazendo homenagem é a sua mãe, a dona Nair, em nome de toda a família. A Salete Ogliari, do Rio das Pedras, também está na nossa sintonia. A dona Orestina Proença, também do Rio das Pedras, um beijão. A Marinês Gomes, do Amarante, também respondeu Supermercado Itália. A dona Salete Capuani, de São José, está desejando ótima semana e está participando do sorteio. O José Tibis está mandando aquele alô para toda a família. Alô, dona Luzia. Como é que vai as peleias também? A Maria Aparecida Trindade Zago também está participando. O Alexandro Farias, do Rio das Pedras, também respondeu. Supermercado Itália, o mais barato. Tá certa a resposta, Alexandro. A Cleusa de Fátima Pontes, do Rio Preto. Alô, Ipomeia. Tudo certo por aí? A Charlene Zanon também está aqui com a gente. Boa tarde para a Genesi Milani, também aí do Farroupilha, mandando abraço para toda a família. A Iris Davis respondeu aqui, Supermercado Itália. Tá certa a resposta. A Fabiane Bresolin também está participando.
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5: Quinze horas e 52 minutos.
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5: 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O Valmir Gonçalves, de Pinheiro Preto, tá na audiência, mandando abraço aí para todos os operadores de máquina. Já tá no sorteio do Supermercado Itália. A Larissa França também está participando. Obrigado, Larissa! A Juliana Freschi tá mandando um abraço pra amiga, a Inelve, também pro papai, o Atílio. Estão aí na sintonia também da Rádio Videira. Obrigado pela companhia de vocês. Juliana já tá participando do sorteio. O Augusto França também está sintonizado com a gente. Um forte abraço!

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1: Rádio Videira, agora 15h58.
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9: 16 horas com 3 minutos. 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

0: Muito obrigado.
1: Vamos mandar um beijão pra Cleusa, Laíde, a turma aí da comunidade de Gramado que estão na nossa sintonia. Obrigado pela audiência de vocês. A Cleusa diz que tá preparando a cuca aí pra a grande final do concurso da cuca, né, Cleusa? Boa sorte. É dia 26 de setembro, na Rua Coberta, o nosso encontro, né? Cleusa e mais 5 finalistas estão concorrendo ao grande prêmio. O evento a gente vai comemorar também os 77 anos da Rádio Videira. Tá todo mundo convidado, hein? O Tainan Benetti tá na nossa sintonia, participando do sorteio do Supermercado Itália. O Cauã Odirley Schwartz também tá prestigiando o programa, respondeu aqui que o mais barato é o Itália. A Suelen Pascoal também está aqui com a gente. O Isaías Tomasi também tá ligado sempre. Um abraço para toda a turma aí de Salto Veloso. A Lúcia dos Santos também tá participando. Obrigado, Lúcia. O Jair Batista Nunes, do Cetrev. Obrigado, Jair, pela companhia. A Juliana da Cruz, do bairro De Carli, tá mandando música pra mamãe. Diz que tá lá ligadinha com a gente também. Um beijão pra toda a turma. Obrigado, Juliana. A Marli Olivo, de Pinheiro Preto, respondeu aqui: Supermercado Itália é o mais barato. Tá pedindo música, tá mandando pra Nora. A Ellen e também a Evelyn, mandando música para os netos, a Camille, o Pietro, o Pedro, a Valentina, para toda a família. A Isabelle Victoria Santos também respondeu aqui, Supermercado Itália. Obrigada, Isabelle. Orlando Semanski também está participando do sorteio. Obrigado, Orlando. A Iene Bus, do Santa Gema, também está ligada. Turma aí de Iomerê, boa tarde para dona Helena Crestani. O Valdemir Balestrin também está na audiência. Obrigado, Valdemir. Jaerte Raimundo Zucco, do Caravaginho Tangará. Um abraço para todos vocês. A Marilene Seco, de Sede dos Isidros Tangará. Obrigado, Marilene. Um beijão para toda a turma.

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1: Rádio Videira, 16 horas 13 minutos.
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9: Agora 16 horas com mais 18 minutos. 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O Jorge Alves Batista está desejando um ótimo final de semana, participando do sorteio. Obrigado, Jorge. A turma aqui do Floresta, alô, dona Simone Ramos. Um beijão para você, obrigado pela companhia. A Roseli Batista também está na nossa sintonia. Valeu, Roseli. É o Supermercado Itália mais barato no coração de Videira. E a Edna, tá todo mundo aí no salão, um abraço pra toda a mulherada, né? A Lucene também tá por aí, que tá cuidando do cabelo, né? Um beijão, Lucene, com muito carinho da Edna. Vou trazer mais sucesso, essa é pra dançar, hein?

O Vilmar Zagher também está aqui na nossa sintonia. Simone Baruncelo, boa tarde, Simone. O Samuel Garcia da Silva também sintonizado com a gente. O Ricardo Gaidke também respondeu Supermercado Itália. Tá certa a resposta, Ricardo. A Adelina Bride, do Santa Lúcia. Tá tudo certo aí, dona Adelina? Já terminou o serviço? É, com a Rádio Videira fica tudo melhor, né? A Maria Schneider também está sintonizada com a gente. A Ana Benedetti está concorrendo ao sorteio. Quem mais? A dona Iracema Gonçalves. Boa tarde, Iracema. Responde pra mim aí. Qual é o supermercado mais barato de Videira e de toda a região? A turma toda tá com a gente, né? Fica esperto aí, depois do intervalo já tem o resultado do sorteio. O Josir Lima de Oliveira tá dizendo boa tarde aqui pra gente. Boa tarde também pra você, Josir. O José Paulo Seco respondeu Supermercado Itália. O Estevan Charles Tragancin também está aqui na nossa sintonia, está dizendo que o mais barato é o Supermercado Itália. A Lucilene Fortunati está desejando um ótimo final de semana para todos e também participando do sorteio. Daqui a pouquinho, depois do intervalo, tem o resultado e as participações a partir deste momento estão encerradas.

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1: Já tá na mão o resultado do sorteio. Tá todo mundo na expectativa.
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1: Sem muita demora, porque o tempo é curto aqui, né? Final do telefone 3931. 3931. Parabéns, Jacinta de Sordi! É a ganhadora de hoje do kit churrasco completinho do Supermercado Itália. Jacinta, daqui a pouquinho você vai receber uma mensagem de texto aí no celular. É necessário seguir todas as orientações para a retirada do prêmio, tá certo? Easy Class, Supermercado Itália, Placídio e Doutor Hérnia retornam amanhã em mais um Show da Tarde. E eu te farei companhia a partir das 13 horas e 30 minutos, aqui na Rádio Videira. Na sequência, tem o Videira Notícias.

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1: 16 horas 40 minutos. O Videira Notícias está no ar hoje, sexta-feira, dia 18 de setembro. Temperatura marcando 21 graus aqui em Videira. Céu parcialmente nublado. A tendência é que tenhamos possibilidade de chuva a partir da madrugada de amanhã, com previsão de 38 milímetros somente para este sábado. E a tendência é que entre sábado e domingo nós tenhamos incidência de alagamentos, enxurradas, quedas de galhos e árvores, destelhamentos e danos na rede elétrica. A Defesa Civil está chamando a atenção da população para o horário das 5 horas da madrugada deste sábado, dia 19, até pelo menos às 23 horas e 59 minutos de domingo, dia 20, quando é estimada aqui para toda a nossa região chuva intensa

0: temporais. Segundo informações da Climatempo, a chuva deve aumentar em volume a partir das 13 horas de amanhã. Para domingo, está estimando até uma abertura de sol, uma possível abertura de sol no período da tarde. São 15 milímetros de chuva no domingo, dia 20, estimados pela Climatempo. Na segunda-feira, deve chover também 20 milímetros, o sol pode aparecer. Na terça-feira, a mínima será de 11 e a máxima de 18 graus. Tempo de sol com pancadas de chuva de manhã e muitas nuvens à tarde. Terça, dia 22. São estimados 13 milímetros de chuva. Aí, a partir de quarta-feira, nós teremos alguns dias de tempo bom e a temperatura deve ficar entre 9 e 28 graus a partir do dia 25. Sobe um pouquinho mais a temperatura. Ainda na quarta, dia 23, nós teremos mínima de 10 e a máxima de 19. Na quinta, mínima de 9 e a máxima de 24 graus. Neste final de semana, a temperatura deve ficar entre mínima de 15 e máxima de 17 graus amanhã. No domingo, esquenta um pouquinho, mínima de 17 e a máxima de 27 graus. Amanhã estará acontecendo a IVG, a inspeção veicular gratuita aqui em Videira. Quem tem carro, independente da marca ou modelo, pode aproveitar a oportunidade para conferir gratuitamente as condições do veículo. A inspeção veicular gratuita acontece neste sábado, dia 19, das 9 às 15 horas, na Auto Elite Videira. Mais de 60 itens serão avaliados por profissionais do Núcleo de Automecânicas da ACIAVE. Ao final, o motorista recebe um checklist com orientações sobre os cuidados necessários. Humberto César, que participa da organização, explica como funciona a ação.
1: A IVG é a inspeção veicular gratuita. É um evento aberto a toda a comunidade e serão inspecionados itens de segurança de manutenção preventiva e corretiva. Serão avaliados mais de 60 itens e ao final dessa avaliação o cliente receberá um checklist onde ele será orientado em como fazer a manutenção do carro, ou seja ela preventiva ou seja ela corretiva.
0: A proposta, segundo os organizadores, é contribuir para a segurança do trânsito e ajudar o motorista a identificar problemas que podem comprometer o funcionamento do veículo. E quem for até a Auto Elite também encontra uma programação preparada para toda a família. É o que explica Clausimar, integrante do Núcleo de Automecânicas.
2: A gente vai ter uma área Kids, a gente vai ter um cafezinho já na manhã, vai ser disponibilizado um shopzinho para quem quiser ficar à vontade, e um evento familiar. A oficina vai estar com as portas abertas, o pátio e tem alguns locais que são cobertos, então o pessoal vai ficar mais à vontade, independente de sol ou chuva. O nosso evento, ele prioriza a segurança no trânsito, e isso é o nosso objetivo.
0: A inspeção veicular gratuita acontece neste sábado, dia 19, das 9 às 15 horas, na Auto Elite Videira. O atendimento é gratuito para todos os veículos e, mesmo em caso de chuva, a programação está mantida. Quem quiser também pode contribuir voluntariamente com 1 quilo de alimento não perecível ou material de higiene pessoal, que será destinado à doação. E o Banco Central anunciou hoje, dia 18 de setembro, 7 mudanças nas regras do PIX. As novas medidas atingem diferentes aspectos do sistema de pagamentos e têm prazos distintos para entrar em vigor. Algumas passam a valer imediatamente, enquanto outras começam a ser aplicadas em fevereiro ou julho do ano que vem, de 2027. Segundo o Banco Central, as alterações têm como objetivo atualizar o funcionamento do PIX, aprimorar recursos e reforçar a segurança do sistema. Entre os pontos modificados,

0: Certificados estão regras para o PIX automático, cobranças híbridas, instituições participantes e registros relacionados a possíveis fraudes. Uma das mudanças permitirá o uso do PIX automático em contas salário a partir do dia 1º de julho de 2027. A modalidade possibilita autorizar pagamentos recorrentes, como mensalidades e contas de serviços, sem a necessidade de confirmar cada operação individualmente. O Banco Central também regulamentou a chamada cobrança híbrida, que permite reunir em um mesmo documento o código de barras de um boleto e o QR Code do PIX Cobrança. A nova regra, ela estabelece critérios para o uso conjunto das duas formas de pagamento e entra em vigor em 1º de fevereiro de 2027. A medida busca aumentar a segurança das operações e evitar que uma mesma cobrança seja paga duas vezes. Outra alteração determina que a exclusão de participantes do PIX ocorra imediatamente após a comunicação de uma decisão definitiva. Atualmente, existe um prazo de 30 dias para o desligamento. A nova regra já entra em vigor, já está em vigor, né? E o Banco Central também poderá dispensar determinadas instituições da participação obrigatória no sistema. A possibilidade vale para instituições com mais de 500 mil contas transacionais ativas, quando as características dos clientes ou do modelo de negócio não justificarem o acesso à infraestrutura do PIX. Também entram em vigor imediatamente regras que permitem anular aprovações obtidas com informações falsas ou omissão de dados relevantes. Instituições submetidas à liquidação extrajudicial, por sua vez, serão suspensas imediatamente do sistema. As novas regras também definem responsabilidades para as instituições que registrarem uma marcação de fundada suspeita de fraude no DICT, o Diretório de Identificadores de Contas Transacionais. O usuário deverá ser informado sobre o registro, a data da marcação e também a possibilidade de solicitar uma revisão. As instituições precisarão disponibilizar canais para esclarecimentos e contestação. O pedido de revisão deverá ser respondido em até 7 dias. Caso não sejam encontrados elementos que sustentem a suspeita, a marcação deverá ser cancelada. A obrigação de comunicar o usuário começa em 1º de fevereiro de 2027, enquanto as demais regras relacionadas às marcações de fraude entram em vigor imediatamente. Daqui a pouquinho, depois do intervalo, tem mais informação.
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16h53, a Rede Estadual de Ensino já se prepara para o período de matrículas e rematrículas para o próximo ano letivo. Na área de abrangência da Coordenadoria Regional de Educação de Videira, a primeira etapa será destinada aos estudantes que já frequentam as escolas estaduais. As rematrículas serão realizadas de 21 a 25 de setembro, pela internet, utilizando a conta GOV. A orientação é que os pais ou responsáveis façam o procedimento dentro do prazo para garantir a continuidade da vaga do estudante. Quem encontrar dificuldades para concluir a rematrícula online pode procurar diretamente a escola, onde o aluno já estuda. Segundo a Coordenadoria Regional de Educação, as unidades terão uma rede de apoio para auxiliar as famílias durante o processo. Para os estudantes que ainda não fazem parte da rede estadual, o período será diferente. As matrículas de novos alunos acontecem de 12 a 20 de novembro, também de forma online. Após realizar o cadastro no sistema, a família deverá encaminhar a documentação solicitada. Entre os documentos mencionados estão certidão de nascimento, CPF do aluno, histórico escolar, atestado de frequência, comprovante de residência, CPF do pai, da mãe ou do responsável e declaração de trabalho dos pais. A coordenadoria também reforça a importância de conferir todas as informações preenchidas durante o cadastro. Endereço e telefones de contato dos responsáveis, por exemplo, precisam estar atualizados. A recomendação é especialmente importante, porque a escola utiliza esses dados para conseguir localizar os responsáveis, caso ocorra alguma eventualidade envolvendo o estudante durante o período escolar. De acordo com a Coordenadora Regional de Educação, Mara Lúcia Secchi Mesaroba, a Regional de Videira não registra falta de vagas. Ela explica, porém, que pode ocorrer de a família buscar uma vaga em determinada escola e haver disponibilidade em outra unidade, situação em que também são considerados critérios, como zoneamento. Em caso de dúvida sobre os procedimentos, documentos ou prazos, os pais e responsáveis podem procurar a escola onde o aluno já está matriculado ou a unidade em

0: em que desejam realizar uma nova matrícula. A Coordenadoria Regional de Educação também está disponível para orientar as famílias. A Escola SESI de Videira abre as portas neste sábado para apresentar um pouco do trabalho desenvolvido pelos estudantes e professores ao longo deste semestre. A Mostra STEAM reúne projetos da educação infantil ao ensino médio e, segundo a supervisora da escola, Luciana Fernandes, a proposta vai além da apresentação de um produto final.
1: A mostra, ela é a apresentação de projetos que foram sendo desenvolvidos pelos professores e estudantes ao longo desses 6 meses, e agora a gente traz aí as evidências de tudo aquilo que eles aprenderam. A gente trabalha muito que a gente não traz um produto final, e sim a amostra, a construção de uma aprendizagem que aconteceu aí no desenvolvimento de projetos.
0: A programação acontece das 9 ao meio-dia, com projetos de diferentes etapas de ensino. Além de conhecer os trabalhos, as famílias e a comunidade também podem conhecer a estrutura e a proposta pedagógica da escola. Luciana Fernandes reforça o convite para quem quer conhecer o SESI, inclusive famílias que estão buscando uma escola para os filhos.
1: Nós vamos estar abertos das 9 da manhã até o meio-dia, então as famílias podem ir chegando, porque a apresentação dos projetos, ela vai ser da educação infantil até o ensino médio. Então aí a família pode se programar para ficar um tempo dentro da escola, porque vão ter muitos projetos para que eles possam conhecer. É um momento bem especial para que as famílias, né, de toda a região aí, Videira, região, que estão aí na dúvida de onde matricular os filhos, de como é a proposta pedagógica da escola, de como é a nossa estrutura.
0: A Mostra STEAM da Escola SESI acontece neste sábado, das 9 ao meio-dia, com entrada aberta às famílias e à comunidade. 16:58, uma nova sinalização alterou a circulação de veículos em um trecho da área central de Videira na manhã desta sexta-feira, 18 de setembro. A mudança ocorre nas proximidades do Hospital Divino Salvador e modifica os acessos entre a Rua Coronel Fagundes, a Rua Luiz Ferlin Sênior e a Avenida Brasil. Com a alteração, quem desce pela Rua Coronel Fagundes não pode mais acessar a Rua Luiz Ferlin Sênior. Os motoristas devem seguir pela Avenida Brasil, conforme a nova sinalização implantada no local. A mudança também interfere no sentido contrário. Quem trafega pela Rua Luiz Ferlin Sênior não pode mais fazer a subida em direção ao bairro Santa Teresa e deve observar a sinalização para seguir pelo trajeto permitido. A orientação é para que os motoristas redobrem a atenção ao passar pelo trecho, especialmente nos primeiros dias após a alteração. A nova sinalização deve ser respeitada para evitar infrações e garantir a organização do trânsito na região. Segundo a Ortrave, o descumprimento da sinalização pode resultar em multa de até R$ 880,00 e 7 pontos na Carteira Nacional de Habilitação. Agora, pontualmente, 17h, eram essas as informações para este momento. Videira Notícias volta na segunda-feira. Na sequência, você confere o Entardecer no Sertão.
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5:07, muito boa tarde, estamos chegando aqui na Videira com mais um programa nosso Entardecer no Sertão, gente. Sexta-feira, 18 de setembro, 2026, 22 graus de temperatura, tempo nublado em Videira. Estamos chegando, a partir de agora até as 19 horas, Gilmar Tibes te faz companhia aqui na nossa Rádio Videira, 88.5 FM com você em todo lugar. E abraçando os amigos aí do centro da cidade, alô povo aí dos bairros, pessoal aí do interior, município vizinho, você na sintonia via online, da sua casa, no seu carro, no seu trabalho, onde quer que você esteja ligado com a gente, muito obrigado pela companhia, está no ar aqui o nosso Entardecer no Sertão. 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Então, sejam bem-vindos aí, tá bom? 5:08, 5:08, começamos com Teodoro Sampaio, dando o seu recado aqui no finalzão de tarde, a música sertaneja, sertanejão classe A do rádio pra você, será que vai chover, gente?

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Seguimos com o nosso programa 5h23, 5h23. Abraçando você que está aí na sintonia. 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O seguinte, vamos nessa aí com o nosso programa, abraçando você que tá aí na sintonia, curtindo a programação da Videira. 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Manda um abraço pros amigos, tão ligado com a gente, curtindo a programação da Videira. Um abraço pro pessoal aí do Rio Tigre, né? O Renato, como é que tá aí? Grande abraço aí, o Renato, Daniel, toda a equipe aí do Rio Tigre, o Renato, o Luizinho Tedesco, o Divonir, quem mais aí, o Piscinim, me ajuda a lembrar aí, ó, o nome dos homens da diretoria, enfim, todo o pessoal da diretoria aí e da comunidade lá do Rio Tigre, que agora estão conduzindo aí, né, os trabalhos, preparação pra grande festa aí da Nossa Senhora do Rosário, que acontece no próximo dia 27, estaremos aí com o programa domingo ao vivaço lá, né, dia 26, sábado tem aí jogo de futebol, tem a tradicional gata, tem venda de pastel, pudim, né? Tem churrasco de leitão, tem uns violeiros, uns gaiteiros vão estar se apresentando lá também. Enfim, no dia 26, no sábado, e no dia 27 aí vamos ter aí a grande festa, então, né, gente? Então, já estão todos convidados, estaremos aí comprando domingo ao vivo, né? Sorteio aí de sorteio também lá vai ter aí das bochas, início, o primeiro sorteio às 10 horas, 100% das inscrições, almoço que ele lição da moça meio-dia, à tarde tem terço, 13h45, santo terço, conduzido pelo terço dos homens da matriz de Videira, e às 14h30, então, começa o matinezão lá com o grupo A3, a entrada é franca, 17 horas, sorteio da rifa. Grande festa aí, lá na comunidade aí de Rio Tigre, dia 27, então, tá bom? 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

Aglovite, que estão aí também, né? Patrocinando a festa lá do Rio Tigre. Valeu, pessoal. Grande abraço a todos, então, tá bom? Vamos que vamos. Vamos nessa aí com o nosso programa. Finalzão de tarde, sexta-feira, 5h27. 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Vamos trazendo Milazer e cantando, ó. Venha molhada.

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3: Seguimos com o nosso Entardecer no Sertão. Aquele abraço pra você que tá aí na sintonia. Curtindo a programação da Videira, deixa eu mandar alô lá. Quem é que pediu música aqui? Boa tarde, Tibis, a Edna. Quero ouvir música, ofereço pra minha amiga e cliente Luciene, né? Luceni, né? Que estou atendendo agora, tá bom? Um abraço pro pessoal lá no salão, então, da Edna, lá no bairro SESI. Estão ligados com a gente, a Edna e a Luceni, né? Estão curtindo a programação da Videira. Um bom final de tarde pra vocês aí, tá bom? E a gente vai seguindo com o nosso programa. Quem que tá por aí agora pra falar com a gente? 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
6: 5h51, vamos seguindo com o nosso programa, finalzinho de tarde, o nosso entardecer no sertão, aqui o melhor da música pra você. 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

0: 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Tá bom, gente? 5h52, a gente vai seguir então com o nosso programa. Deixa eu mandar um alô pro nosso amigo aí, o Fabiano Maffi, tá ligado com a gente em São Paulo, escutando a programação. Todos os dias aí, vou de carona aí, manda um abraço pro pessoal da comunidade Aparecida, que estão se preparando pra grande festa aí. Tá bom, o Fabiano, um abraço aí, meu amigo, Fabiano Maffi, ligado com a gente lá em São Paulo, e um abraço pro pessoal da Aparecida se preparando pra grande festa aí, que esse ano tem novidade e mudança na programação aí, tá bom? É, falar em festa, lembrando que amanhã tem, é domingo, né? Domingo tem festa lá no Montebérico, é a Romaria de Montebérico aí, então já estão todos convidados a participar aí de uma grande festa na comunidade do Montebérico, né, gente? Extensa programação, né, com a encenação de Aparecida, a encenação, né, com durante a missa, né, a encenação aí da aparição de Nossa Senhora de Fátima, e então tá todo mundo aí convidado para participar, então, né, da festa lá na comunidade de Montebérico, gente, isso, né, comunidade de Montebérico aí, o pessoal aguardando a todos aí para esta grande festa nesse final de semana, tá bom, gente? Então, todos convidados a participar aí, lá na comunidade de Montebérico aí, lembrando então começa lá às 10 horas, tem a Santa Missa, né, com encenação da aparição da Nossa Senhora da Salete, e almoço meio-dia, à tarde tem uma atinação Grupo A3 lá a partir das 14h30 em Itada Franca, durante aí, antes do matinê, tem lá a apresentação também aí do trio Variação e assim por diante, uma grandiosa festa aí, tá bom? Valeu! Um abraço aí pro nosso amigo Samuel, né, Samuel? Isso, tá ligado com a gente lá no Empório Quero Mais, tava falando aqui do Empório Quero Mais, tão ligado, curtindo a programação da Videira, muito obrigado pela companhia aí, companheiro. Obrigado pela sintonia, então, né, pessoal que a partir de hoje também estão com a gente aqui no nosso Entardecer no Sertão.
1: Boa noite, quase boa noite. Hoje eu quero a música Na Sola da Bota, ofereça para vocês de Dourado e toda a família. Família Rosa, de Sor de Ateiro, Ferais e Alvo Genoeiro. Fiquem com Deus, que Deus abençoe todos nós. Bom final de semana. Obrigada se for atendido.
0: Tá bom, obrigado pela participação. Daqui a pouquinho tem Na Sola da Bota, né? Isso, com o Runeiro Solimões. Já já tem a oração da Ave Maria. 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Vou mandar aqui a música do Jean Giovanni, Nossa Senhora Aparecida, pra todos os festeiros, então, né, que estão se preparando aí pra esse final de semana, o próximo, dia 12 de outubro, enfim, tem festa aí na Aparecida, tem festa do Bocó Rapado, as tradicionais festas aí na Nossa Senhora Aparecida também, no mês de outubro, né, e a todos os festeiros aí da nossa região, que nós Senhora Aparecida abençoe a todos aí, que todos tenham uma ótima festa, então, viu, gente? Depois tem a oração da Ave Maria com o Padre Jair aqui no céu, finalzão de tarde, a noite que vem chegando, é o nosso Entardecer no Sertão.

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1: Olá, meu irmão, minha irmã, meu amigo, minha amiga, que bom estarmos juntos nesta sexta-feira. Que bom estar rezando com você, com sua família, pedindo as bênçãos de Deus para o teu final de semana abençoado. Que bom estar aqui rezando, pedindo a proteção divina, o encontro em família, na comunidade, ouvir a palavra de Deus, fortalecer nesta palavra de Deus que nos orienta, nos mostra o caminho de esperança, de alegria, de convivência, de perdão, coisas que vão trazendo vida e vida em abundância em nossas relações. Rezando pro teu final de semana, dizendo assim: o anjo do Senhor anunciou a Maria e ela concebeu do Espírito Santo. Eis aqui a serva do Senhor, faça-se em mim segundo a vossa palavra. O Verbo se fez carne e habitou entre nós. Na história da vida de hoje, eu quero falar para você: solidão. O ser humano, quando se fecha a si mesmo, ele se recusa a participar de belo espetáculo da vida. Vive a pior das solidões. No entanto, Deus nos criou homem e mulher para viver não na solidão, mas em comunidade. Somos seres sociáveis, devemos amar, compartilhar, permitir que os outros nos amem. Somente com relacionamento verdadeiro e com uma boa vivência comunitária podemos vencer a solidão. Mas se porventura tivermos que atravessá-la, pensemos em Jesus, que passou por circunstâncias semelhantes e sabe o que estamos sentindo. O apóstolo Paulo, quando estava preso, desamparado por todos, escreveu: ninguém me assistiu na minha primeira defesa. Antes de todos me desampararam, mas o Senhor sentiu-me e fortaleceu-me. 2 Timóteo 4:16, 17. Embora o Paulo estivesse ficando só, ele sabia que Deus estava com ele. O mesmo acontece conosco. Diante dos momentos de solidão, Deus está sempre.

0: errado. É, meu irmão, minha irmã, meu amigo, minha amiga, para superar o momento da solidão, evite ficar só. Procure conviver, dialogar na tua família, no teu trabalho. Conviva com amigos para sair, principalmente na tua família. Tenha ali aquele espaço de convivência. Sempre tenha alguém com você. Ligue, converse. Afaste os pensamentos negativos. É isso que vai te fazendo você se fechar cada vez mais. E nós vamos deixar a vida passar, como diz, a vida é um espetáculo maravilhoso. Mas se eu me tranco na minha solidão, eu acabo sofrendo muito. Lembre sempre de Jesus quando você estiver nessa situação, ficou só, viveu sozinho, mas conseguiu vencer. Paulo também é uma inspiração para nós. Ninguém estava na minha defesa, mas Deus estava ao meu lado. Participe de um grupo, de serviço, de comunidade. Invente história para você. Você que muitas vezes está aí, o idoso, idosa, sozinho, vai lá na terceira idade, dê risada, joga uma carta, vai lá no grupo, vai dançar, faça alguma coisa para uma pessoa. Você vai se sentir útil. Intensifique sua vida também espiritual. Reze mais e você vai ver que você nunca está só. Como já vi tantas pessoas morando sozinho e falou, padre, nunca me passou pela cabeça e nunca senti a solidão. Porque sei que Deus está conosco. Deus está comigo. Hein? Eu sei que Deus está comigo. Eu converso com Ele e Ele conversa comigo o tempo todo. Através da sua palavra que Ele nos deixou. Isso nunca vai nos deixar nos sentirmos só. Deus sempre está com você. Quero assim te colocar nos braços desta mãe, com muito carinho, nesse início de semana, dizendo, ó minha senhora, ó minha mãe, eu me ofereço toda a vós em prova do meu amor para convosco, e vos consagro hoje e sempre, meus olhos, meus ouvidos, minha boca, meu coração, inteiramente todo o meu ser, porque assim sou vosso, ó incomparável mãe, guardai-me, defendei-me, como bem e propriedade vossa, sou todo vosso, Maria, sede minha mestra de vida, com Cristo e para Cristo. Amém. Ave Maria, cheia de graça, o Senhor é convosco. Bendita sois vós entre as mulheres e bendito é o fruto do vosso ventre, Jesus. Santa Maria, Mãe de Deus, rogai por nós, pecadores, agora e na hora de nossa morte. Amém. Pela intercessão de Nossa Mãe Maria, Deus derrame suas bênçãos sobre você e sua família. Em nome do Pai, do Filho e do Espírito Santo. Amém. Obrigado, meus irmãos. Obrigado, minhas irmãs. Um beijo no coração de todos. Um santo e abençoado final de semana. E nos encontraremos aqui, rezando com você e por você.
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6:08, vamos seguindo aí com o nosso programa. Aquele abraço pra você que tá aí, finalzão de tarde, curtindo o nosso entardecer no sertão, né, gente? José Tibes tá ligado com a gente, obrigado pela participação. Ô, meu amigo Ico, como é que tá, Ico? Tudo certo, tudo tranquilo aí, gaiteiro? Como é que tá, tudo tranquilo aí? Na sintonia, curtindo a programação da Videira. Ele quer ouvir a música Inquilino de Violeiro. Vou trazer com o Breno Reis e Marcos Viola, modando de viola aí na sequência, já já, companheiro. Obrigado pela companhia, o Ico Pelentir, na sintonia, curtindo a programação da nossa Rádio Videira, nosso entardecer no sertão, gente. 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Vamos nessa, agora são 6:10, daqui a pouquinho tem a previsão do tempo. Um abraço pro nosso amigo aí, né? O nosso amigo sempre ligado com a gente. Curtindo a programação da Videira, Wilson Machado. Tamo na sintonia, te manda um abraço aí, uma do Mike Lian. Grande abraço, companheiro, daqui a pouquinho tem o Mike Lian cantando. Obrigado pela participação, nosso amigo, o Wilson Machado, na sintonia. Modão de viola chegando então aqui, ó. Vendo Reis e Marcos Viola. Que lindo de violeira.

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4: Vamos trazer na sequência, olhando para o Charles, falando do tempo. Como é que foi o tempo aí para as próximas horas, noite?
5: Quanto mais nós estivermos ao final dessa sexta-feira, mais encoberto vai ficando, vai preparando o tempo instável, que a gente já conversou aqui e que segue nas atualizações essa previsão de chuva, né, para boa parte do fim de semana. Destaque para o sábado, céu encoberto, possibilidade de chuva a qualquer hora, no decorrer do dia vai ser assim. No domingo, parte do dia, madrugada e turno da manhã. São os dois momentos onde a chuva mais deve aparecer, depois para, a nebulosidade diminui, tem aberturas de sol e as temperaturas da tarde do domingo chegam até uns 23, 25 graus. Chama a atenção de vocês que a chuva ela é bem distribuída, pega todas as cidades aqui do meio oeste, mas a intensidade é irregular. Alguns pontos vai chover mais forte do que outros, pode ter temporais inclusive. Então, peço que a gente tenha atenção nesse momento de instabilidade do fim de semana, ok? Grande abraço a todos. Informações do tempo da Puchalski, Meteorologia.
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4: Seis e 24, vamos seguir aí com o nosso programa, o nosso Entardecer no Sertão. Deixa eu mandar um abraço pro amigo Assis, né, Assis? Como é que tá aí, companheiro? Abraço pro Assis aí, tá no centro, rodando por aí, ligado com a gente, ele é a esposa. E obrigado pela companhia, curtindo o nosso programa, curtindo aí o nosso finalzinho de tarde, o nosso Entardecer no Sertão. Ô, Lebrinha, não veio aqui nada, não veio nada de mensagem aqui, mas obrigado pela participação, tá ligado com a gente? Nosso amigo Lebre, aí ligado com a gente no Cibra, obrigado pela companhia. Fala, Altair, como é que tá aí? Já tá mais calmo? Agora é eu, Altair, ou tá nervoso
7: Boa
4: ainda?
7: Boa tarde, meu amigo Martins. Tudo certo?
4: Tudo certo.
7: É o Altair Davis da Cidade Alta. Manda música, as andorinhas voltaram. Tá começando em primavera e tem bastante andorinha já circulando no céu aí. E quase levemos um susto feio ontem, mas deu boa, conseguiu se classificar aí. Agora deixa nós dar uma mão para aquele time que derrubaram vocês da Libertadores, o Estudiante. Beleza, tiver algum sorteio, põe nós no sorteio aí. Um bom final de semana, sextou. Um abraço, uma boa noite a todos aí.
4: E valeu, vai também, valeu, obrigado pela participação aí. O Tair Neves do Cidade Alta ligado com a gente, curtindo a programação da vida. Tava nervoso, homem, tem barbaridade ontem e agora, tá mais tranquilo, né? Isso, rapaz. Eita, os flamenguistas aí, né? Ô, deixa eu ver aqui, quem é que tá? Agora sim chegou a mensagem do homem. Fala aí, meu amigo Lebre.
8: Fala, Tibes, velho. Mande atirador de elite pra nós contra o Dório Sampaio, nego, velho.
4: Valeu, daqui a pouquinho tem aí atirador de elite aí, obrigado pela participação, nosso amigo aí, o Walter, é o Lebre do Cibrazen. Ô Diego, um abraço lá pro Diego e o companheiro aí, né, estão na sintonia aí, né, o pessoal lá da Super Sexto chegando na cidade, estavam na lida, os homens aí, né, estão chegando aí na cidade, curtindo a programação da Videira. Valeu, companheiro, valeu, obrigado pela companhia também, curtindo o nosso programa. Vou trazer agora aqui a participação do ouvinte pro nosso amigo que pediu, tá curtindo aqui, ó. Tem o Mário Sampaio cantando. Depois? Ah, tem agora, tem o Trio Paratura primeiro, então pode ser aqui, ó. As Andorinhas.

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Valdemar Gonçalves do Cibrazém, nosso amigo Espiga, é na sintonia. Manda um alô aí, Tibbs. Um alô então, companheiro. Obrigado pela companhia, ligado com a gente, finalzão de tarde. Quem mais? Boa noite, quero participar também. O Emerson da Silva. Valeu, Emerson. Obrigado pela companhia. Curtindo aí o nosso entardecer no sertão. Vou trazer mais um modão aqui no finalzão de tarde, a noite que vem chegando, gente. Zé de Camargo Luciano cantando. Tristeza do Jeca.

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6h52, a gente vai chegando ao final de mais um programa. Só deixa eu mandar um alô aqui para quem é que pediu música aqui. Quero participar do programa, mandar música para os meus netos gêmeos que estão completando 7 anos. Desejo a eles tudo de bom para a saúde. Aí, que Deus abençoe. Obrigado, Orestina, pela participação. 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
2: A primeira parcela do 13º salário já tem prazo definido para cair na conta dos trabalhadores em 2026. O adiantamento é pago sem descontos de INSS, Instituto Nacional do Seguro Social e IRRF, o Imposto de Renda Retido na Fonte. Normalmente, o valor corresponde à metade do salário recebido no mês anterior ao depósito. A empresa pode escolher quando fará o pagamento, desde que respeite o período previsto pela legislação trabalhista. A primeira parcela do 13º salário deve ser paga entre 1º de fevereiro e 30 de novembro. Em 2026, a data limite cai em uma segunda-feira. Portanto, não existe um único dia de pagamento para todos os trabalhadores. Cada empresa pode definir quando fará o depósito dentro desse período. O 13º salário corresponde à parte da remuneração devida em dezembro para cada mês trabalhado durante o ano. Além do salário base, outras verbas salariais pagas habitualmente também entram no cálculo, como horas extras, adicional noturno, adicional de insalubridade ou periculosidade, gratificações ajustadas e prêmios habituais. Para mais informações, acesse o portal rbv.com.br.
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8: 7:31.
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2: Sexta-feira aqui na Rádio Videira é dia de curtir o Porteira Musical comigo, Cauane Bavaresco. 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E a primeira música a tocar por aqui é Nascimento de Jesus, com Pedro Benincar e Padre Edmar.
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4: Há muitos séculos passados, o menino Jesus nascia. Nascendo nos dias de hoje, será que a história se repetia? A noite de Natal é a noite em que o tempo corre lá fora. 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Celebrar o mistério do nascimento do

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1: Você acabou de ouvir a música Primeiro Beijo, de Pedro Benincá. Antes teve Nascimento de Jesus, com Padre Edmar e Pedro Benincá. E no dia 20 de setembro estará acontecendo a 50ª Romaria de Nossa Senhora da Salete, com a seguinte programação. Às 9h45, acolhida aos Romeiros. Às 10 horas, Santa Missa com encenação da Aparição de Nossa Senhora da Salete. Ao meio-dia, almoço festivo com

0: com venda de churrasco de gado e de porco, galinha recheada, maionese, saladas, cucas, bolos, pudins e completo serviço de bar e cozinha. A 1 hora, Cavalinho. A 1:30, Santo Terço Meditado. E a partir das 2 horas, o trio Variação sobe ao palco para animar a festa. E logo após, matinê animado pelo Grupo A3. Nós esperamos vocês para se divertirem junto com a gente na 50ª Romaria de Nossa Senhora da Salete. 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Seguimos com a música Casa Amarela, com Rosenildo.
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0: quero chamar pra cá o Daniel Santos pra trazer músicas lá do fundo do baú pra gente recordar.
1: Olá, Cauane, boa noite pra você, boa noite para o ouvinte do Porteira Musical. Estamos chegando por aqui com duas velhas canções pra você recordar junto com a gente. E na primeira de hoje a gente vai trazer por aqui uma música lá da década de 80, composta por Dino Franco e Nhô Chico, a música Caboclo na Cidade. Essa canção aí que é um dos grandes sucessos da dupla Dino Franco e Moraí, que você vai curtir aqui na programação do Porteira Musical. Na sequência, eu quero trazer outra música que o Dino Franco faz parte também da sua composição, junto com o Tião do Carro, a música Granfino na Roça, que a gente vai tocar por aqui na voz de Pedro Bento e Zé da Estrada, essa música também da década de 80 que você relembra com a gente agora no Porteira Musical.
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2: 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E vamos chegando ao final da nossa programação. Eu vou deixando a última, Sonho Realidade, com o Trio Variação. Voltamos a nos encontrar no domingo ao meio de meia aqui na Rádio Videira. Tchau, tchau.
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0: 8 e 3.
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3: Os microempreendedores individuais MEIs de Iomerê podem contar durante o mês de setembro com atendimento gratuito para esclarecer dúvidas e colocar as informações da atividade em dia. A ação faz parte da campanha Regularize MEI, realizada de 14 a 30 de setembro. A iniciativa é desenvolvida na Sala do Empreendedor de Iomerê, que está oferecendo orientações aos microempreendedores sobre as obrigações do MEI e os procedimentos necessários para a regularização. Durante a campanha, os MEIs podem procurar a Sala do Empreendedor para esclarecer dúvidas, verificar a situação e entender melhor as responsabilidades relacionadas à formalização do negócio. A proposta é facilitar o acesso à informação e incentivar os microempreendedores a não deixar pendências para depois, aproveitando o período da campanha para buscar orientação. 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

0: 8:38.
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1: A vida tem que ter mais sorrisos, menos lágrimas, né?

0: Brasil.
1: Está no ar a Voz do Brasil. 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
2: Olá, boa noite.
3: Boa noite para você que nos acompanha em todo o país.
2: Sexta-feira, 18 de setembro de 2026.
3: Vamos ao destaque do dia.
2: Ação integrada para o enfrentamento ao crime organizado no Rio de Janeiro.
3: Estratégia apresentada, aposta em inteligência e atuação coordenada para cortar a logística das ações criminosas. Pablo Mundim.
4: Entre janeiro e setembro, 16 operações integradas no estado resultaram em mais de 3.300 prisões e na apreensão de quase 1.200 quilos de drogas.
2: Prova de vida é automática para quem comparecer às urnas.
3: Voto é uma das formas utilizadas pelo INSS para garantir a manutenção de pagamentos. Thaís de Araújo.
5: A medida faz parte de uma mudança no procedimento, que deixou de exigir que o aposentado se desloque a uma agência para a prova de vida.
2: A prova nacional docente será aplicada neste domingo em todo o país.
3: A avaliação pode ser usada em processos seletivos e concursos públicos para professores. Edinaldo Júnior.
6: A avaliação é destinada a concluintes de licenciaturas, graduados e profissionais da educação interessados em utilizar a nota em processos seletivos para a carreira docente.
2: Hoje, na apresentação da Voz do Brasil, Nazi Brum e Mariana Jungmann.
3: E acompanhe a gente ao vivo, acesse radiogov.ebc.com.br ou Canal Gov, na sua TV aberta.
2: Ações integradas para o enfrentamento ao crime organizado envolvem União, estados e municípios no Rio de Janeiro.
3: Hoje foram apresentadas ações que apostam em cooperação, inteligência e integração.
2: A ideia é trabalhar na proteção das rotas, retomar os territórios e retirar o poder econômico das organizações criminosas.
4: União, estado e município juntos no enfrentamento ao crime organizado no Rio de Janeiro. A estratégia apresentada nesta sexta-feira aposta em integração, inteligência e atuação coordenada para dificultar a circulação, o abastecimento e o financiamento das organizações criminosas. A atuação está organizada em três frentes. A primeira protege corredores logísticos estratégicos, com ações nas divisas do estado do Rio, com São Paulo, Minas Gerais e Espírito Santo, além de áreas da cidade fluminense, como a Avenida Brasil, a Linha Vermelha e a Linha Amarela. A segunda apoia a recuperação de territórios e a terceira fortalece a segurança municipal. Uma estratégia de integração das forças nacionais e estaduais para combater o crime, disse o secretário nacional de segurança pública do Ministério da Justiça e Segurança Pública, Chico Lucas Veloso.
7: Integração entre forças federais, forças estaduais e forças municipais, integradas pela inteligência, tratando com firmeza o crime e respeitando o cidadão.
4: Os acordos de cooperação entre o Ministério da Justiça e o Estado do Rio têm vigência de 5 anos. Com o município, a parceria prevê a formação da Força Municipal, disse o ministro da Justiça e Segurança Pública, Wellington César Lima e Silva.
8: Se o crime se pretende organizado, o Estado tem que ser muito mais organizado. A mensagem tem que ser forte. E a mensagem forte é usar a integração junto com a inteligência e junto com todos os mecanismos modernos e tecnológicos que temos para combater o crime.
4: Entre janeiro e setembro, 16 operações integradas coordenadas pela Secretaria Nacional de Segurança Pública no Estado resultaram em mais de 3.300 prisões e na apreensão de quase 1.200 quilos de drogas. Reportagem Pablo Mundim.
3: Esclarecer fake news envolvendo a reforma tributária.
2: E promover a capacitação de profissionais, gestores e da sociedade sobre o tema.